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4: Confira a hora com a gente, 9:02. E quem canta agora na Sonosfera é Simone Tokitô, de Cleiton e Cleidir.

Anitta, em Consapiência e King Sands com Nanã, música de Matheus Aleluia, Dadinho, Cau Alves e Danilo Ambrosio. Afrocidade cantou pra gente Já, Já Trouxe Fogo e os Gilsons com Pra Gente Acordar, de Francisco Gil e Júlia Mestre. Agora 9:17 e você que curte arte, cultura, educação, muita informação, não perca o Multicultura que vai ao ar de segunda a sexta ao meio-dia aqui na sua Educadora FM. Vamos seguindo então com a Sonosfera que traz Gilberto Gil na música autoral Estrela.

0: Olivia Dean com So Easy. Teve antes Manos Preto com Seus Pais, de Sérgio Rocha. Essa música participou do Festival da Educadora de 2017. E agora, 9h29, a gente vai no intervalo bem rapidinho, eu volto já.
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1: 9:32 e a gente curte agora Paralamas do Sucesso, Aonde Quer Que Eu Vá, de Herbert Viana e Paulo Sérgio.

do encontro de Chico César e Dominguinhos, Deus me proteja, música de Chico César. Antes teve Daúde, Alceu Valença, cantando Como Dois Animais, música de Alceu Valença. E Ana Canhas cantou Desculpe o Auê, de Rita Lee e Roberto de Carvalho. Agora 9 horas 48 minutos e esse domingo, todo domingo aqui na Educadora FM, você curte o rock com Dendê. 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Agora 9 horas 48 minutos. Sonosfera segue com Stevie Wonder, You Are the Sunshine of My Life.

0: Ney Matogrosso, Promessas Demais, de Zeca Barreto, Moraes Moreira e Leminski. Também teve Dani Vi com Fico Fácil, de Dani Vi, Joana Terra e Marisa Monte com Maria de Verdade, música de Carlinhos Brown. Agora 10h02. Eu sou Luciana Lucena, agradeço a sua companhia, deixo um grande beijo para você e amanhã a gente se encontra às 16h aqui para curtir mais Sonosfera. Um beijo grande, até lá.
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Olá, tudo bem? Que bom encontrar você aqui na Educadora FM. Eu sou Leto Vieira e este é o Especial das Seis, que hoje destaca um dos mais importantes discos do rock brasileiro dos anos 80. Estou falando do Rádio Pirata ao Vivo, segundo álbum da banda paulista RPM. O trabalho foi lançado em 1986, quando o RPM já colhia os frutos do sucesso do primeiro LP, Revoluções por Minuto, que chegou às lojas 2 anos antes. No disco de estreia, o grupo formado por Paulo Ricardo, Luiz Schiavon, Fernando Deluque e Paulo Pagni trazia um rock alinhado às tendências do movimento New Wave, com forte presença de sintetizadores e baterias eletrônicas. Já as letras apresentavam críticas sociais, crônicas do cotidiano e dilemas da juventude. Uma fórmula que se mostrou certeira para o sucesso. Em 1986, o RPM saiu em turnê com o show Rádio Pirata e em julho do mesmo ano, o álbum Ao Vivo foi gravado durante 2 apresentações em São Paulo, trazendo um repertório baseado no disco de estreia. Agora, abrindo este especial das seis, vamos ouvir o RPM no sucesso A Cruz e a Espada, música de Paulo Ricardo e Luiz Schiavon.

Aqui no Especial das Seis você ouviu a banda RPM no hit Alvorada Voraz, composição de Paulo Pagni, em parceria com Paulo Ricardo e Luiz Schiavon, que assinam a faixa anterior, a instrumental Naja. Essas foram músicas até então inéditas do álbum Rádio Pirata ao vivo, lançado em julho de 1986. Nosso destaque de hoje. A CBS, gravadora do RPM, investiu alto nesse disco, já contando que seria um sucesso. Mixado em Los Angeles, nos Estados Unidos, com o uso de um sistema digital avançado para a época, Rádio Pirata ao vivo teve 150 mil cópias vendidas para as lojas antes mesmo do lançamento. O fato é que este disco terminou 1986 com mais de 1 milhão de cópias vendidas, colocando o RPM como fenômeno do rock nacional. Agora, no Especial das Seis, você ouve London London, um clássico de Caetano Veloso, na interpretação do RPM.

Você ouviu o RPM no Mega Hit Olhar 43, música de Paulo Ricardo e Luiz Schiavon, presente no álbum Rádio Pirata ao Vivo, de 1986, nosso destaque nesta edição. Para fechar o especial das seis de hoje, você confere a faixa título, lançada originalmente no LP Revoluções por Minuto. A versão é mais longa, com citações à canção Light My Fire, do grupo americano The Doors. Então, de Paulo Ricardo e Luiz Schiavon, vamos curtir o RPM no sucesso Rádio Pirata.

Contando com a produção de Júlio Rodrigues, o especial das 6 de hoje está terminando. Siga a Educador FM nas redes sociais e fique por dentro das atrações do programa. Eu sou Leto Vieira, muito obrigado pela companhia e até a próxima edição.

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4: Olá, agora 6h30, hoje 21 de agosto e sextou!
5: Oh, rapaz,
4: 7h, gente aqui.
5: Eu não, não tenho esse fôlego não, viu, Thay, que você tem.
4: Seja muito bem-vindo ao nosso sextou, muito bem-vinda. O Giro da Manhã está começando aqui com informações, serviços e notícias para você, nosso ouvinte da Rádio Educadora FM. Na produção de estúdio, Tiago Virgílio. Bom dia, Tiago. Boa sexta para você também. E comigo na bancada, ela que já está sem fôlego aqui, Lizy Lobo. Bom dia, Lizy.
5: Olá, Thaís Seixas. Pois é, uma sexta-feira sem fôlego depois dessa entrada aí, viu?
4: Para ganhar fôlego para sextar mais tarde.
5: Para sextar mais tarde. Para o final de semana também. E um bom dia também todo especial ao Valdemir Cabral, nosso cabralito aqui com a gente na operação de áudio. Claro, para você ouvinte, muito bom dia. Você na sintonia da 107.5. Também que nos acompanha pelo site educadorafm.ba.gov.br, pelo aplicativo Educador FM 107.5 ou pela TV. Vamos juntos até as 7h30 da manhã. Fique com a gente, participe, mande informações sobre o que acontece na sua cidade, no seu bairro, mande sugestão, recadinhos, fique à vontade, faça o Giro da Manhã com a gente. É o 719-9731-7762. Vou repetir, o nosso WhatsApp é o 719-9731-7762.
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4: Metrópolis. Polícia Federal investiga maquiagem contábil das Casas Bahia para reduzir bônus. Investigadores apuram se sistemas internos da varejista omitiam juros de vendas parceladas do faturamento usado para calcular premiações.
5: R7. Câmara deve ter baixa renovação, mas Senado pode mudar até metade da composição em 2027. Levantamento aponta que 85% dos deputados tentam a reeleição. No Senado, a renovação pode chegar a até 44 das 54 cadeiras.
4: G1, Justiça Federal determina bloqueio de quase R$400 milhões em bens de empresas por danos ambientais em São Tomé de Paripe. Medida cautelar foi requerida.

0: pela Polícia Federal.
1: Alô, alô, Bahia. Salvador promove dia D de multivacinação com mais de 100 pontos neste sábado. A mobilização acontece das 8 da manhã às 4 da tarde e tem como objetivo ampliar o acesso à imunização e atualizar a caderneta de vacinação de crianças e adolescentes.
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1: E a gente começa com informações ao vivo, com imagens aqui das câmeras da SSP. Olha só, vamos ali para a região da suburbana, ali, Avenida Frânio Peixoto. Oh, tá, o tempo tá fechado ali, viu? Muita nuvem ali, tempo meio fechado mesmo. Parecendo que vai cair uma chuvinha ali na região da suburbana, Avenida Frânio Peixoto. Mas o trânsito, por enquanto, tem boa fluidez na região ali do São João do Cabrito. Também muito bem aí, boa fluidez também na Avenida Magalhães Neto, na Pituba, ali próximo também à Rua Miguel Navarro. Tudo tranquilo, boa fluidez. E na Avenida Vasco da Gama, na Ladeira dos Galés, a gente tem a câmera bem na ladeira aqui, o trânsito também está bem tranquilo neste momento.
0: A gente aqui pelo Google Maps consegue ver, né, a situação ali da BR-324 no sentido Salvador, na região de Valéria. Já tem um trecho longo ali de intensidade e também de congestionamento. E também ali, no mesmo sentido, né, sentido Salvador, na região de Campinas de Pirajá, também congestionado. Em Águas Claras, no sentido Feira de Santana, tem uma sinalização de acidente ali, né, o veículo quebrado, enfim, que tá também complicando o trânsito ali na região, né? Então, você que passa aí pela BR-324, né, fique atento. Já na Estrada do Coco, no sentido Salvador, já tem um trecho de congestionamento e intensidade um pouco antes ali do Hospital Lauro de Freitas, né, do Apivida, do Hotel Intercity, até o Hotel Intercity tá com esse congestionamento no sentido Salvador.
1: E olha, a gente tem informações de ouvintes também, viu? Nilton Marques mandou aqui dizendo que tá tudo a uva nas Sete Portas, ou seja, trânsito fluindo bem nas Sete Portas. Obrigada, Nilton. E Giovanni Taxista também contando aqui que a rua Euclides da Cunha, Manuel Barreto, Avenida Centenário, Avenida Oceânica, Avenida Milton Santos e Avenida Garibaldi, sem retenções nos dois sentidos. Então, Giovanni Taxista trazendo informações aí de onde ele já passou e trazendo aí, contando que tá tudo tranquilo nesses pontos.
0: Deixa eu aproveitar aqui para fazer uma correção, né? Ontem aqui na parte das manchetes, né, dos portais, que a gente reproduz aqui, né, o que os portais, sim, deram de manchetes, a gente trouxe uma manchete do site bahia.ba, que dizia que a Codesal interditou 12 igrejas, né, após identificar riscos em Salvador. E aí a assessoria da Codesal fez só uma observação aqui pra gente, né, que a Codesal não interdita, ela pede a interdição ao órgão competente, né? Então a gente trouxe aqui nas partes das manchetes, apesar de ter sido a manchete de outro site, mas, sim, eu tô corrigindo aqui, né, que a Codesal, na verdade, a Defesa Civil aí de Salvador, né, pediu a interdição dessas igrejas e não interditou. Agora 6:35. Atenção, hein? O Metrô Bahia vai ampliar o horário de funcionamento amanhã por causa do show de Luan Santana na Arena Fonte Nova. A estação Campo da Pólvora, que é a mais próxima ali ao local do evento, vai ficar aberta até as 2 horas da manhã, exclusivamente para embarque. Após a meia-noite, as demais estações, com exceção do CAB, que não funciona, as demais estações vão funcionar apenas para desembarque. Já o Shopping da Bahia vai manter o estacionamento B aberto até as 3 da manhã.
1: Tá, e falando nessa questão da operação, né, de metrô, durante o Bavi também, no domingo, viu? Diz que também o metrô vai estar preparado aí para receber.
0: Eita,
1: também os
0: torcedores. Vai pegar.
1: Então, o jogo às 4 da tarde, também o metrô se preparando aí para receber todos os torcedores, tá
0: na
1: bom?
0: Na segunda vai ter a resinha aqui.
1: Exatamente. 6:36, a Justiça ordena que imóvel tombado no Largo da Soledade, em Salvador, passe por obras emergenciais por risco de desmoronamento. O pedido partiu do Ministério Público, que apontou o grave estado de deterioração com rachaduras, inclinação estrutural, queda de parede e desmoronamento de parte da edificação.
0: E a Justiça Federal bloqueia 387 milhões e 600 mil reais de empresas por contaminação na praia de São Tomé de Paripe, no subúrbio de Salvador. A praia permanece em situação de emergência, com orientação expressa das autoridades para que a população evite o banho de mar e a pesca na região, né? Atenção, você que frequenta, que vive na região. Então, essas são as orientações aí das autoridades. Desde fevereiro, manchas em tons de azul e amarelo foram observadas na água e na areia, e laudos emitidos em maio confirmaram a presença presença de substâncias tóxicas como cobre e nitrato. Segundo a Polícia Federal, os investigados podem responder pelos crimes de dano a unidades de conservação e a prática de poluição geradora de danos à saúde ou ao ecossistema.
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0: Segundo a agência Climatempo, a sexta-feira deve ser de sol intenso e tempo seco nas regiões oeste e sudoeste do estado, que seguem aí enfrentando, né, as consequências da onda de calor que atinge o país.
1: Em Salvador, a expectativa é de céu nublado, com chuva fraca ao longo de todo o dia, né? As temperaturas variam entre 21 e 28 graus.
0: Em São Desidério, o dia deve ser marcado pelo sol forte, com previsão de baixa nos índices de umidade relativa do ar, que podem chegar a menos que 30%. A mínima é de 18 e a máxima de 34 graus.
1: Em Mutuípe, no Vale do Jiquiriçá, a previsão também é de sol predominante durante todo o dia, com céu limpo e sem chuva. A mínima é de 15 e máxima de 27. Bem friozinho lá em Mutuípe, viu?
0: É, cidade de Bia aí, ó. 6 horas 38 minutos. Vamos falar aqui com os nossos ouvintes, essa hora que a gente ama. Começar aqui a falar com a Rafaela, viu? Ela disse aqui: bom dia, meu povo. Sextou, abençoado final de semana a todos. Descobri ontem que tá vindo feriado por aí.
1: Ah, é. 7 de setembro, né?
0: Será que é outro?
1: Não, ah, 7 de setembro, né? É o mais próximo, né? 7 de setembro.
0: Diga aí, Rafa, se tem outro antes. O 7 de setembro vai cair na segunda-feira, né? Então vai dar pra emendar
1: um feriadão, com o fim de semana. E olha, quem passou aqui também foi Shell, deixou aqui o bom dia pra gente, botou o sextou dela também. Ela falando que esteve ausente aí porque estava no plantão de 24 horas, olha. Eita. Só. Mas hoje vou ouvir o programa no caminho e ficar informada para encarar o plantão do final de semana. Beijo pra você, Shell. Sextou pra gente, né? Mas pra Shell ainda é muito
0: tá
1: trabalho.
0: Tá só começando. Fátima Mendes mandou pra gente: bom dia, Giro da Manhã, sextou. Especial das 6 com RPM nota 1000. Fátima também, que acompanha desde o iniciozinho, né, a programação aqui da educadora. Obrigada, Fátima.
1: Luciana deixou aqui um bom dia, meninas, e jogou o sextou dela também aqui, viu? Sextou, mais uma semana vencida e muitos motivos para agradecer. Um excelente final de semana para todos. Beijo, Luciana.
0: Tá cedo para uma charada?
1: Não,
0: porque hoje é sexta.
1: Hoje é sexta-feira.
0: Então vamos aqui para a mensagem de José Henrique, filho da nossa colega aqui, Vânia Dias, todo dia mandando uma charadinha aqui pra gente, né? É. Ele disse aqui: piadas rápidas. Bom dia, gente. Cheguei com a charadinha. Essa muita gente sabe. O que o lápis disse pro papel? Você vive me desapontando.
1: É uma risada dele.
0: Eu achei que era um apontador, né? Mas enfim, o papel também, né, José Henrique? Obrigada. Aqui, ele disse aqui, ó: rindo à toa, porque hoje é o meu Dia Internacional da Alegria. Sextou, graças a Deus.
1: Né? A minha filha, a mesma coisa. Quando eu mando ela arrumar a mochila, eu fiz ontem: vai arrumar a mochila, filha. Ela: amanhã o quê mesmo, filha? Mãe, eu falei: sexta-feira. Ela: oba! As crianças celebram, né?
0: Já sexta-feira. Né?
1: Mandar um alô aqui também pra nossa ouvinte Jaci Pita, passando por aqui também. Botou: bom dia, sextou. Combina com gol do Timão. É bem ela, viu? Vocês não falam de futebol, eu falo.
0: A gente já
1: abriu falando do Babi.
0: Ela tá com saudade
1: aqui
0: de Iago, né?
1: É.
0: Eu tô achando que ela quer substituir Iago nas férias.
1: Ah, também tô achando.
0: Trazer aqui os comentários dela do Corinthians.
1: Um beijo, Jace. Obrigada.
0: Muito bem, você também pode participar. Mande sua mensagem aqui pra gente no 719-9731-7762. Agora, 6 horas 41 minutos. Ontem a gente falou aqui sobre a febre maculosa, né? A gente trouxe informações aqui com uma reportagem. E a Secretaria da Saúde da Bahia enviou os dados atualizados da doença, né? Então vamos atualizar aqui com esse balanço, né? Neste ano foram 49 casos no estado, sem nenhuma morte. Os locais com mais casos são as regiões de Itabuna e Santo Antônio de Jesus, com 8 casos cada. Se você está com dúvida, né, o que foi que a gente falou aqui, a nossa matéria já está disponível no nosso site, né, educadorfm.ba.gov.br. Você pode ouvir lá também, compartilhar, enfim, trazendo aí esse tema da febre maculosa.
1: É isso aí. Até como é que está a questão da sua vacinação? Está em dia?
0: Ixi, mais ou menos.
1: Mais ou menos, né? Tem que ir lá verificar.
0: Eu normalmente sou uma pessoa que deixa minha caderneta atualizada.
1: Atualizadinha, né? Pois é, minha gente. Então, essa é a oportunidade, viu, de verificar. Leva sua caderneta, bota embaixo do braço, vai pro posto de saúde, porque Bahia se mobiliza para o dia D da motivação, né, da multivacinação nacional. Quem vai trazer informações pra gente é Josi Braga.
3: Neste sábado, postos de saúde de todos os 417 municípios baianos estarão de portas abertas para o dia D da campanha nacional de multivacinação. A mobilização tem como público-alvo prioritário crianças e adolescentes menores de 15 anos. A ação busca resgatar as altas coberturas vacinais no estado e evitar o reaparecimento de doenças graves que já haviam sido eliminadas ou controladas. Segundo a coordenadora do Programa Estadual de Imunização, Vânia Ribouças, o objetivo central é checar a caderneta e ampliar as doses em atraso nas vacinas que compõem o calendário nacional pelo SUS.
4: São múltiplas vacinas que estarão sendo ofertadas aí na nossa rede pública de saúde para diferentes faixas etárias. O foco da campanha é exatamente a atualização da caderneta de vacinação das crianças e adolescentes. Mas na oportunidade a gente também faz a chamada para que os adultos também possam comparecer aí para atualizar a sua caderneta de vacinação, com ênfase principalmente no componente sarampo, né? Diante aí de surto de sarampo já em outro estado aqui do nosso país. É importante a gente fazer aí uma chamada, né, para que a população possa comparecer numa das nossas unidades de saúde para garantir essa atualização da caderneta de vacinação, né, o quanto antes.
3: A mobilização prossegue até 1º de agosto, disponibilizando gratuitamente pelo Sistema Único de Saúde 20 vacinas do calendário nacional, que protegem contra ameaças graves como poliomielite, meningites, tuberculose, sarampo, infecções por HPV, além de Covid e influências. Para além dos atendimentos nas unidades básicas de saúde do estado, a estratégia baiana busca simplificar o acesso de famílias com horários estendidos e pontos extras de vacinação.
4: São mais de 3 mil salas de vacinas e neste sábado, dia D, estaremos com diversos pontos extramuro, né? Fazendo vacinação aí volante, em vários pontos aí, conforme a programação de cada um dos nossos 407 municípios aqui na Bahia. Nosso calendário é um dos mais completos do mundo, né? E nessa oportunidade da multivacinação, a gente faz essa chamada aí para que os pais, os responsáveis, possam comparecer num desses postos de saúde, numa das nossas unidades, para garantir essa proteção, que vai garantir não apenas a saúde daquele indivíduo que está sendo vacinado, mas também a saúde das coletividades nas quais eles estão inseridos. A vacina, com certeza, depois da água potável, é a segunda melhor e mais eficaz medida de proteção. Então é importante a gente garantir aí essa proteção para quem a gente ama. Então cada um precisa fazer sua parte e juntos, né, a gente garantir essa proteção coletiva e avançar aí nessas coberturas vacinais.
3: Na capital baiana, durante o dia D, além do atendimento nas unidades básicas de saúde, 3 shoppings terão pontos de vacinação com horários e públicos específicos. No Salvador Shopping serão 2 salas, atendendo das 9 da manhã às 7 da noite. Já no Shopping Bela Vista, a vacinação será realizada das 9 da manhã às 4 da tarde. E no Shopping Paralela, o atendimento também acontece das 9 da manhã às 7 da noite para menores de 15 anos. A relação completa dos pontos extras que participarão do dia D pode ser verificada no site oficial da Secretaria Municipal de Saúde. Josi Braga, para Educador FM.
0: Muito bem, então todas as informações aí, se tem alguma dúvida nessa matéria, daqui a pouquinho vai estar no nosso site, então você pode conferir aí todas as informações para esse dia D, né, da campanha aí de multivacinação. A gente tem mensagens aqui, né, dos nossos ouvintes, mais mensagens, Lise. E Marcos, né, nosso Papai Noel aqui, falou assim, ó, bom dia, meninas e ouvintes do Giro. Sextou, o melhor dia para muitos de vocês. O melhor dia é domingo agora, o dia que vim para mais uma jornada no plano terrestre. Meu aniversário, só tenho que agradecer a Deus, 64 aninhos, uma criança. Oh, Marcos, parabéns. Antecipado, eu não tenho problema com isso não, viu? Dá parabéns antecipado, né? O que importa é emanar boas energias aí pra pessoa, hein? Tem musiquinha aí, Cera?
1: Claro que temos, né? Porque aqui todo mundo que aniversaria aqui, né? Que faz aniversário aqui no Giro da Manhã, tem parabéns.

0: começa a comemorar hoje, hein?
1: Hoje.
0: Parabéns, Marcos.
1: Parabéns, Marcos. Mandar um alô aqui também pro nosso ouvinte, Aguinaldo Sodré. Aguinaldo, que veio aqui trazendo boas notícias.
0: Trouxe o serviço completo aí, Aguinaldo.
1: Todo mundo foi... Rafaela, não foi que tava perguntando aqui sobre os feriados? E aí, Aguinaldo trouxe aqui a boa notícia para vocês, ouvintes. Feriados prolongados, hein? Anota aí, se prepara. 7 de setembro, que é uma segunda-feira. 12 de outubro também, que é uma segunda-feira. Então, feriadão. 2 de novembro, segunda-feira. E 20 de novembro, sexta-feira. Então, eita, quanto feriadão aí pra curtir, hein?
0: Emendando
1: tudo. Obrigada, Aguinaldo.
0: E Giovanni também mandou aqui parabéns a todos os aniversariantes. Muito bem, a mensagem de Giovanni aí pra Marcos, né? E pra todo mundo que faz aniversário hoje. Obrigada, Giovanni. Agora, 6 horas e 48 minutos. Bora falar de economia?
1: Bora.
0: O governo eleva para R$200 mil o teto de financiamento do programa Move Brasil para taxistas e motoristas de aplicativo. Falando aí em Giovanni, tá vendo? Com a ampliação aí, né, do limite, a estimativa é que quase 90% do mercado automotivo brasileiro passe a entrar aí na regra do programa, liberando o financiamento de modelos mais confortáveis e de categorias superiores. A nova medida também ampliou a lista de carros híbridos permitidos, incluindo modelos movidos a eletricidade combinada aí com álcool, gasolina ou flex.
1: E bora falar de carreira e emprego. Acompanhe Jéssica Paulo para saber se alguma oportunidade te contempla.
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3: A Prefeitura de Valença, no interior do estado, abre processo seletivo com 30 vagas para Guarda Civil Municipal, com salário de R$ 2.334 e contempla candidatos de nível médio. As inscrições estão disponíveis até o dia 2 de setembro através do site ibptec.org.br, mediante o pagamento da taxa no valor de R$ 140. Na cidade de Seabra, localizada na região da Chapada Diamantina, também tem processo seletivo aberto, oferecendo salário de até R$ 5 mil para atuar na Câmara Municipal. Há oportunidades para cargos de níveis fundamental incompleto, médio e superior, como auxiliar de serviços gerais, recepcionista, advogado e jornalista. As inscrições estão abertas até o dia 30 deste mês no site i7.seleção.net.br. E no Hospital Santa Isabel, em Salvador, tem oportunidade para técnico de enfermagem para atuar em UTI pediátrica. O profissional precisa ter concluído o curso técnico na área, está com registro no COREN ativo e regularizado. Caso tenha experiência na área, vai ser considerado um diferencial. As inscrições seguem até o dia 16 de outubro por meio do site santacasaba.gup.io. Jéssica Paulo, para Educador FM.
0: Valeu, Jéssica. Eu tava falando aqui do programa Move Brasil, né? Falando aí sobre o teto de financiamento. Giovanni já comentou aqui, viu? Ele disse aqui, já fiz meu cadastro e foi aprovado. Agora estou aguardando o carro chegar. Os juros é bem mais baixo. Então, Giovanni já aproveitou aí tá essa vendo? Oportunidade.
1: E já que você tá falando com os ouvintes, tem mais gente chegando aqui, viu, Thay? É, Rafaela, aí. A gente falando dos feriados, ela botou, foi o 7 de setembro, não lembrava desse feriado, o tempo tá voando.
0: Tá voando, daqui a pouco é o final do ano, né, Rafaela?
1: É.
0: E Léo Araújo mandou aqui pra gente, né, ele que é de Muritiba, vizinho ali de Lise, ele disse aqui, boa sexta-feira e final de semana com a melhor e maior rádio do Brasil, concordo,
1: menina,
0: viu, Léo?
1: Menina, Léo, arrasou, hein?
0: E ele disse aqui, e com a melhor dupla que faz isso tudo acontecer.
1: Pronto, agora ele vai ficar se achando.
0: Em plena sexta-feira a gente recebeu um elogio desse.
1: Obrigada, Léo, pela participação.
0: Bora falar agora de educação. O Exame Nacional para Certificação de Competências de Jovens e Adultos, o ENSEJA 2026, acontece neste domingo, com provas aplicadas nos turnos da manhã e da tarde. No primeiro turno, os portões abrem às 8 e fecham às 8h45 da manhã. Já no segundo turno, os portões vão ser abertos às 2h30 e fechados às 3h15 da tarde. Além do documento oficial com foto, o participante deve levar caneta de tinta preta em material transparente.
1: E já está disponível o resultado dos selecionados para as mais de 1000 vagas disponibilizadas para as aulas gratuitas de natação e hidroginástica na Arena Aquática de Salvador. Os convocados devem agora apresentar um documento de identificação e um comprovante de residência, ambos na versão original e cópia, para efetivar a matrícula. A lista completa dos selecionados está disponível no site oficial da Arena Aquática.
0: E bora trazer uma notícia boa aqui, né? É, falar aqui de, ainda na parte de educação, um destaque aqui, 3 alunas baianas da Escola da Mansão do Caminho são finalistas da 18ª Olimpíada Nacional em História do Brasil. Quem vai trazer os detalhes é Kailane Rodrigues.
4: Na edição deste ano, a Olimpíada Nacional de História registrou a inscrição de mais de 22 mil equipes do ensino fundamental. As provas foram compostas por questões de múltipla escolha e realização de tarefas, com conteúdos que abordaram a história do Brasil e temas interdisciplinares, como geografia, literatura, arqueologia e patrimônio cultural. Depois das 5 etapas online, com duração de uma semana cada, 350 equipes finalistas foram selecionadas. Entre elas, está o trio de alunas da Escola da Mansão do Caminho. O professor e orientador da equipe, Yuri Barros, explica que a preparação para a Olimpíada de História começa antes mesmo do início das etapas.
5: A gente passou um mês antes da fase de início, estudando bibliografias sobre mulheres na ciência, resolvendo questões, debatendo, ensinando estudantes a entrar na plataforma. Na escola, nós tivemos aí cerca de 20 equipes, mas só uma classificou para a final. E foram 5 fases intensas, né, de debate, leitura de questões, transcrição de cartas, textos dissertativos. Tudo isso incessado nos discursos sobre os desafios de pensar a mulher na pesquisa científica.
4: Alice Coelho, uma das integrantes do trio, explica que as alunas precisaram organizar as demandas da escola com a preparação para as Olimpíadas e as atividades exigidas em cada etapa da competição.
6: A gente tinha que conciliar uma semana com escola e tudo, mas a gente sempre arrumava tempo para estar fazendo as reuniões. A gente também tinha reunião geral com o grupo todo da escola, junto com o professor. E a gente sempre estava discutindo sobre as questões e a gente também tinha as reuniões individuais da nossa equipe, onde a gente sempre fazia de manhã, já que estudamos de tarde, e a gente discutia as questões. E quando a gente foi passando a cada fase mais, eu pensei, ok, talvez a gente consiga chegar em São Paulo.
4: O custo da viagem ainda é um dos principais entraves para a participação na competição. Por isso, as alunas e o professor criaram uma campanha para arrecadar fundos e viabilizar a ida da equipe à etapa final.
6: É uma oportunidade muito rara para a gente, porque a gente vai poder chegar lá em São Paulo, conhecer a universidade que a UNHB faz parte, poder estar lá, olhar São Paulo, conhecer os locais, porque a gente se esforçou muito. E eu acredito que a gente merece dar uma respirada depois de todo esse trabalho e empenho que a gente teve, porque não foi fácil, foi difícil.
4: Os interessados em contribuir com a campanha podem fazer um Pix de qualquer valor, utilizando a chave olimpiada@cscr.com.br até este domingo, ou acessar o site da Mansão do Caminho para conhecer outras formas de contribuição. Já a etapa final da Olimpíada Nacional de História acontece nos dias 29 e 30 de agosto, na Unicamp, na cidade de Campinas, em São Paulo. Kailane Rodrigues, para Educador FM.
0: É para lembrar aqui então, né, as informações aqui para o Pix olimpíada@cscr.com.br.
1: Quiser então, apoiar aí, né, apoiar as meninas, aí, né? Muito bem. E olha, gente, o Tribunal Superior Eleitoral divulga o tempo que os candidatos à presidência da República terão no horário eleitoral gratuito no rádio e na TV, que vai ser exibido entre 28 de agosto e 1º de outubro. Na propaganda em rede, a coligação Brasil Pronto para Mais, né, do PT, terá 5 minutos e 31 segundos. O PL terá 4 minutos e 20 segundos. O PSD, 2 minutos e 2 segundos. E o Avante, 35 segundos. O acesso ao horário eleitoral gratuito é calculado conforme a representatividade dos partidos na Câmara dos Deputados e a campanha Lula terá o maior tempo por ter formado, né, a maior aliança com outros partidos.
0: E candidatos e candidatas com 60 anos ou mais representam 38% dos que disputam uma vaga no Senado para as eleições deste ano. Segundo o Tribunal Superior Eleitoral, das 315 candidaturas registradas, 121 são de pessoas que se enquadram nessa faixa etária, número que representa aí mais de um terço. A participação é maior que a registrada em 2018, última eleição em que dois terços das cadeiras da casa também foram renovados.
1: A Comissão de Segurança Pública da Câmara aprova a proposta que determina o prazo de 24 horas para a polícia informar à justiça o descumprimento de medidas protetivas contra mulheres. O juiz terá o mesmo prazo para analisar pedidos de prisão preventiva ou monitoramento eletrônico. A proposta ainda vai passar por outras comissões e pelo plenário da Câmara.
0: Agora 6 horas e 58 minutos, hoje é dia 21 de agosto e a gente vai saber com Beatriz Bulhões. Bia, bom dia, hoje é dia de quê?
7: Dia D.
8: Que dia é hoje?
9: Hoje é dia de quê?
10: Bom dia! Hoje é o Dia Nacional da Habitação, que lembra que o direito à moradia é um direito social fundamental, garantido pelo artigo 6º da Constituição Federal do Brasil. No sábado é dia de Ser um Anjo, que fala sobre ser bondoso com um amiguinho e não se transformar em um anjo de verdade, porque aí seria pro dia do folclore, também comemorado em 22 de agosto. Domingo é o dia do aviador naval, que tem como lema: no ar, os homens do mar. Até segunda!
1: Valeu. Eita, quase não sai, hein? Valeu, Bia. 6 horas e 58 minutos. O Giro da Manhã faz uma pausa e voltamos já já.
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0: 7 horas e 1 minuto, estamos de volta aqui com o Giro da Manhã e você pode mandar sua mensagem aqui, faça que nem o nosso ouvinte Givaldo, ele que mandou bom dia bancada, bom dia colegas matinais da Educadora e mandou um bom dia especial aqui pra Jacipita, valeu Givaldo, obrigada aí pela mensagem.
1: Renato Renatinho também passando por aqui, deixou o bom dia dele, sextou, um final de semana de luz pra vocês e pra toda a Bahia. Renatinho manda um abraço para a mãe Débora, que também é ouvinte assíduo, então um beijo Débora, pra você, Grande abraço de Renata. Renata.
0: É, fica aí o recado, né? A mensagem pra Débora. Lembrando, né, que hoje é sexta-feira, é dia de sexta musical aqui no Giro da Manhã. E daqui a pouco a gente vai conversar aqui com os integrantes, os músicos do Núcleo de Choro da UFBA, para falar sobre o primeiro encontro de choro da Bahia. Então hoje é dia de chorinho aqui no Giro da Manhã.
1: Eita.
0: Daqui a pouco você vai conferir. Se tiver também alguma mensagem, alguma pergunta para fazer, manda aqui pro nosso WhatsApp, 719-9731-7762.
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1: Voltamos aqui com as imagens ao vivo, aqui com as câmeras da SSP, né? Câmera de monitoramento, mas que a gente consegue visualizar aqui o trânsito, né? Nas principais vias da capital baiana. Avenida Bonocô já tá intenso por lá, viu, Thay? Nos dois sentidos. A gente tem uma câmera ali em frente à Yamaha, né? No sentido centro. Chega a ter uma certa lentidão ali, principalmente para quem vai pegar o Gunjá. A gente já observa um trânsito um pouquinho já parado, viu? Agora, ali falando em Ogujá, né? Quem segue no sentido Vasco tem um trânsito carregado ali, já fica um pouquinho mais lento. E quem vai para Bonocô tem um trânsito tranquilo. E na Avenida Paralela tá com chuva, viu? Chovendo lá pela Avenida Paralela. A gente tem a câmera aqui em frente ao ET, né? E o trânsito tá intenso. E atenção aí para essa chuva na região, né? Diminuir velocidade, né? E ter cuidado aí com as poças de água.
0: Aqui pelo Google Maps dá para ver congestionamento, né? Retenção, na verdade, ali na Praça Lord Cochrane. Acho tão chique, né? Lord Cochrane. É, mas é por causa de semáforo mesmo, né? Que ali fica muito entre a Avenida Garibaldi, a Vasco da Gama. É, na Avenida Dom João VI, nunca mais eu falei dela aqui, né? Mas continua a mesma situação, congestionado ali em frente ao Hospital Aristides Maltês. E na Estrada do Derba também tem um trechinho de intensidade nos dois sentidos. Essas são as situações que eu vejo aqui pelo Google Maps.
1: 7:03, a Festa Literária Internacional do Pelourinho, gente, a Flipelô, já tem data marcada para 2027. Pois é, a Fundação Casa de Jorge Amado, responsável pela organização do evento, confirmou que a próxima edição acontece entre os dias 11 e 15 de agosto e terá como de costume o Centro Histórico de Salvador como sede. A edição deste ano foi realizada no início desse mês e teve a poeta baiana Miriam Fraga como a principal homenageada.
0: E termina neste sábado o programa público do Goethe Institute Salvador, que encerra o segundo módulo da residência artística Vila Sul 2026. A programação reúne trabalhos em processo, conversas, feira de rendas, realidade virtual, performance, instalação e teatro de sombras. O evento acontece na sede do Instituto, no Corredor da Vitória, entre 1 e 6 da tarde, e a entrada é gratuita.
1: E como ouvimos, né, no Hoje é Dia de Quem, não foi, Thay? A Bia trouxe aí falando que amanhã, né, é dia do folclore. Pois é, e ela mesma, né, a própria Beatriz, preparou uma matéria pra gente sobre o assunto. Vamos conferir.

0: Pipoca, Saci Pererê, Mula Sem Cabeça. O folclore brasileiro é sempre lembrado por entidades que dão medo, especialmente para as crianças. A doméstica Geovita Ferraz, por exemplo, tinha medo até de uma suposta barriga que aterrorizava sua vida na cidade de Água Fria, na região do Portal do Sertão.
1: Na época da infância que nego falava, a gente tinha, assim, como tinha medo de zumbi, de uma barriga que diz que chegava, enrolava de um lado para outro, diz que era Maria Mulambo, esses tipos de coisas, né? Mas existia, diz que existia isso. Agora eu mesmo, Dona Geovita, nunca vi. Era um Judas que nego colocava muita bomba e tudo. A gente ia para ver como era. E a gente viu e hoje a gente sabe contar o que é um Judas. Via falar em mula sem cabeça, mas eu mesmo nunca tinha visto e nunca vi.
0: A escritora Goimar Dantas, autora do livro Quem Tem Medo do Papangu, publicado pela Cortez Editora, lembra que o medo que permeia todo mito é, na verdade, uma tentativa de explicação.
2: Existem muitos personagens folclóricos que têm no seu bojo essa característica de principalmente fazer medo às crianças, né? A gente pode tirar aí as vertentes todas do bicho papão, o papa figo, o próprio papangu que tem esse nome papa também, que tá ali, a cuca. Então, a gente utiliza esses subterfúgios, né? A cultura popular cria esses subterfúgios para ajudar na educação, na criação, muitas vezes. Aí isso tá muito introjetado, porque o folclore, ele jamais está apartado do cotidiano das pessoas, da vivência das pessoas, da realidade das pessoas. Então, muitas vezes, o que a gente vê é que ele se perpetua justamente pelo fator inexplicável. E o que você não pode explicar, muitas vezes, dá medo. Então, assim, quando a gente tem os próprios mitos, eles vêm para explicar alguma coisa que a gente lá atrás não compreendia. Então, como surge, como explica o fogo? Aí temos o mito do Prometeu. Como explicar as desgraças humanas? Aí temos o mito de Pandora. Então, assim, é da natureza humana criar histórias e narrativas para justificar fenômenos. Depois a ciência vem e consegue explicar, muitas vezes, né? Mas algumas coisas, né? Culturas ancestrais, né? Não tinham explicações científicas, então precisavam criar histórias. E a gente tem muito medo do que a gente não conhece, do que não sabe explicar.
0: Além disso, nem só de bicho-papão vive o folclore brasileiro. Doutora em Estudos Comparados de Literaturas de Língua Portuguesa, Goimar Dantas explica que o termo abrange diversas manifestações culturais.
2: Mas os mitos e lendas, de uma forma geral, eles são o braço do folclore. Então, o folclore tem a ver, na verdade, com saberes e tradições populares. Está bem dentro do termo mesmo, né? Quando a gente vai dividir a palavra, né? Folk, povo e lore, que é um conhecimento, vem do inglês, que é um conhecimento e um saber aí transmitido, né? Que é perpassado, né? Entre gerações e tudo mais, um saber adquirido. Então, é o saber do povo. E aí, você há de convir que o saber do povo é extremamente amplo. Então a gente tem rezas, a gente tem cantos, a gente tem lendas, a gente tem os mitos, a gente vive num país continental. Então é uma abrangência de histórias, de lendas, de manifestações culturais. Então tem isso também, as fronteiras são muito híbridas, sabe? Ali entre uma coisa e outra é difícil até a gente estabelecer nomenclaturas para isso, né?
0: Seja em Pernambuco, na Bahia, no Amazonas ou em São Paulo, é melhor dormir logo pra cuca não te pegar. Beatriz Bulhões para a Educadora FM.
3: Cuidado com a cuca, que a cuca te pega, que pega daqui e pega de lá.
4: Pois é. É isso aí. E mais um, é isso aí, né? Uma matéria aqui sobre o Dia do Folclore. Essa matéria daqui a pouquinho vai estar disponível no nosso site, educadorfm.ba.gov.br. E como a gente lembrou aqui mais cedo, hoje é dia de sexta musical aqui no Giro da Manhã.

0: isso aí, o choro ganha um momento de celebração e debate. No dia 29 de agosto, o espaço Doca 1 no Comércio cedia o primeiro encontro de choro da Bahia, evento gratuito promovido pelo Núcleo de Choro da Escola de Música da UFBA, em parceria com o IFAM. A iniciativa reúne pesquisadores, mestres e admiradores para estruturar o plano de salvaguarda do gênero, garantindo a preservação, o fomento e a transmissão dessa tradição musical.
1: Pois é, e para detalhar, né, as ações desse encontro e também conversar sobre trajetória do projeto, a gente recebe agora, aqui no estúdio do Giro da Manhã, os músicos integrantes do Núcleo de Choro da UFBA. Então, bem-vindo, Caio Brandão, ele que está aqui no violão de sete cordas. Bom dia, Caio. Bom dia. Temos também aqui Jarder Rian, ele na clarineta. Bom dia, Jarder. E também Tadeu Maciel no pandeiro. Bom dia, Tadeu. Bem-vindo aqui no Giro da Manhã.
2: Obrigado.
0: Bom dia, meninos. Sejam bem-vindos. Bora começar falando do encontro, né? O que é o Encontro de Choro da Bahia? Qual é a proposta? E é a primeira edição, né?
2: Isso, a primeira edição do Encontro de Choro da Bahia. Nós, enquanto Núcleo de Choro da Emos, nós já realizamos dois encontros de choro na UFBA, sim, né? E esse a gente conseguiu ampliar as ações, né? O objetivo do encontro é estreitar as relações entre a universidade e a comunidade soteropolitana, né? Fomentar a cultura do choro. Então, com esse encontro específico, a gente está trabalhando em prol de discutir o plano de salvaguarda do choro. Uhum. Né? Em 2024, o choro foi reconhecido como patrimônio imaterial brasileiro e, desde então, nos estados, né, do Brasil, os choros e choronas estão trabalhando em torno de promover a salvaguarda enquanto patrimônio, e nós estamos trabalhando com esse intuito, nesse encontro, né? Por isso, da Bahia, e a gente convidou todos os projetos, grupos que a gente conseguiu mapear, né, nesse tempo, uhum, para participarem dessa discussão e a elaboração desse plano de salvaguarda.
1: Bacana. Então, assim, como você acabou de falar aqui, né, o evento ele também foca nessa discussão, né, sobre o plano de salvaguarda do choro, né? Sim. Quais são, assim, os maiores desafios, né, para a preservação e também a transmissão desse gênero, né, do choro aqui na Bahia?
2: Bom, eu entendo que maior desafio é o choro não ser mais uma cultura de massa como já foi, né? O choro já viveu um período áureo, assim, delicado, é a música mais tocada no planeta Terra, é um choro, né, de Valdir Azevedo, é a música mais tocada do planeta Terra. No entanto, hoje, um artista de choro encontra dificuldades para tocar sua música, né, e muitas vezes precisa ceder à pressão comercial de ter que se enquadrar em um contexto para poder tocar uma música que é um material, é um patrimônio material, uhum, né? Então, eu acho que, por ser um patrimônio, a gente deveria estar mais protegido nesse sentido, né?
1: Sim.
2: Da gente tocar o que a gente acha que deve tocar, uhum, né? Então, eu penso que é uma questão, assim, estrutural, sabe? Educação. Acho que música tem que estar presente nas escolas. A música brasileira tem que estar presente nas universidades, e o choro é uma música brasileira que tem muitas qualidades, muitos recursos para a gente usar como meio de educação, né? Então, se a gente trabalhasse, digo, a gente enquanto sociedade trabalhasse em prol de valorizar a nossa cultura realmente, né? O cenário seria diferente, uhum, eu acredito.
0: Ainda passar também para novas gerações. Aí você falou sobre educação, né, Tadeu?
2: Sim.
0: E estamos aqui recebendo jovens músicos do choro, né? E aí, falando um pouquinho sobre esse núcleo, né, de choro da escola de música, né, que vocês fazem parte. é, se eu não me engano, as informações que a gente tem, que ele começou de uma forma muito espontânea em 2019, né? E vocês até hoje mantêm esse grupo, né? Esse núcleo.
2: Perfeitamente.
0: Como é que ele funciona, né? Quem é que participa? Como é que você vê a evolução, o caminho do núcleo de choro, também nesse trabalho de preservação, né, da música até hoje?
2: Olha, é, realmente começou de forma espontânea, né? É, a gente, a convite do professor Joel, eu mais um grupo de amigos, assim, a gente se reunia para tocar choro, né? E aí, quando voltou as atividades pós-pandemia, a gente buscou se reunir e fazíamos uns encontros de roda de choro e percebemos e nos motivamos a fazer algo que fomentasse a prática de choro, mas também a cultura do choro, né? Então, fazíamos esses encontros, essas rodas de choro. Houve um convite da professora Teca Gondim, nos ofertou um dia na semana a gente fazer apresentações lá no auditório da Escola de Música. Depois, nós engatamos um projeto meio que educacional, que era a roda didática, que a gente percebeu que tinha gente que, apesar de ser músico, não tinha contato com o choro propriamente dito, que é uma música que tem uma linguagem própria. Enfim, aí nós iniciamos com esses projetos, né? A roda didática, fizemos um projeto que era nas bandas do choro, que a gente tocou com a Filarmônica, fazer uma apresentação com a Filarmônica no formato bandão, promovendo o primeiro encontro de choro. E na sequência fizemos oficinas de choro, que assim, a gente entendendo que não basta fornecer um ambiente para a prática, a gente precisava também, de alguma forma,
1: colocar a mão na massa.
2: Formar novos chorões.
1: Sim, sim.
2: Então as oficinas surgem com esse intuito, né? Em 2025 nós fizemos o segundo encontro de choro. Esse ano nós já realizamos a oficina também. Então a gente está trabalhando nesse intuito, né? De fomentar a prática e também com esse projeto educacional, né? Formando novos chorões e chorões.
1: Tadeu, tem ouvinte aqui, né, querendo saber por que choro, né? Então, já aproveita aí para tirar dúvida de muitas outras pessoas.
0: Uma pequena aula, né?
1: Aula de por que o nome, né? Chorinho, choro.
2: Olha, é isso. Eu consegui perceber no choro uma capacidade interpretativa que outras músicas talvez não tenham, né? Não sei, não é que outras músicas não tenham, mas no choro a gente consegue perceber, né, essa profundidade, né? E bom, é isso. Eu gosto de música instrumental, fui meio que picado pelo bichinho do choro, mas talvez os amigos possam falar
0: um
2: pouco
0: da
2: experiência,
0: né,
2: deles. É.
3: Mas a pergunta é sobre por que eu escolho o choro.
2: Porque choro.
1: O nome choro.
0: Porque o nome, porque vocês escolheram, né? O choro.
3: O nome choro tem várias histórias, né? São várias histórias, né? O choro é mais centenário, tem mais de 100 anos de choro no Brasil, de existência, desde sua criação até agora, né? Na toa que é a base da música brasileira. Mas o nome choro, ele vem. Tem histórias que falam que vem desde os escravizados, né? Que quando eles se reuniam depois de um longo dia de trabalho forçado ali, eles se reuniam e tocavam melodias europeias, tocavam também outras melodias em ritmos africanos, em ritmos que tem toda essa influência da linguagem africana, né, também indígena, né, e a partir disso a galera falava que esses movimentos eram choros, né, eram choros, e aí foi surgindo. Mas também tem outras denominações que digam que o choro era uma forma chorosa, né, de tocar as melodias europeias, que são melodias mais assim quadradinhas, mais assim bem mais simétricas, né? E aí quando o brasileiro, quando o escravizado tocavam essas melodias, né, eles colocavam o seu sotaque de linguagens que tinham da sua vivência, da sua ancestralidade, né, que é africana, indígena, de toda essa bagagem que tinha aqui nesse período, né? E a minha escolha foi desde da infância mesmo, né? Quando eu comecei na Filarmônica, sou do interior, sou de Macaúas, daqui de lá perto de Barreiras, né? É longe. Mas eu comecei a tocar na Filarmônica. E o choro aqui na Bahia, ele tá muito presente nos interiores na Filarmônica, né? Porque também tem a ver com o nome, porque o choro, assim, às vezes eu falo que o choro teve início mesmo, o laboratório foi dentro das Filarmônicas, né? A Filarmônica foi um formato que trouxe Portugal, né, o Brasil, principalmente quando Dom Pedro veio para cá com a Guarda Real. E essa Filarmônica, muitas vezes os maestros eram os brancos europeus e muitas vezes os músicos eram os escravizados. E esses músicos escravizados eram obrigados a tocar as polcas, as valsas, todas as músicas europeias. Mas quando era pós-ensaio, lá entre eles, ali, entre os músicos, tocavam essas melodias da forma deles. E acabavam criando outras com adaptações. Então isso, desde Dom Pedro, isso não acabou, até hoje existe. Nos interiores do Brasil, pelo menos da Bahia, né? É. E na minha filarmônica também era assim.
4: Eu fiz filarmônica também, né? Eu sou do interior. Quase aprendo clarineta.
0: Acho que eu falei, cadê? É um talento musical. Né?
4: Eu comecei.
0: Coitada dessa filarmônica.
2: Foi da Lira.
4: Da Lira Siciliana, né? Eu fiz um tempo, né? Eu já tava ali pegando, tava perto de pegar um instrumento, só que eu tive que me mudar pra outra cidade, aí eu acabei tendo.
0: Hoje você teria outro caminho também.
2: Jorge,
0: você
2: não estaria na Lira. Eu
4: estaria tocando chorinho.
0: Ó, deixa eu aproveitar aqui e mandar um alô para os nossos amigos aqui da Educadora, viu? A Thaíde e Marcão disseram aqui que estão acompanhando o Giro da Manhã. Estão na estrada, indo para Itaberaba. E o sinal da Educadora está perfeito na estrada. Então, beijos para vocês. Bora ouvir mais um aqui?
2: Vamos.
0: Núcleo de Choro aqui da Escola de Música da UFBA. Vamos ouvir.

0: cachorrinho aqui no Giro da Manhã. O pessoal tá aqui mandando mensagem aqui, né, pra gente.
1: É, a Fátima dizendo que é filha de Chorão, né? É. Chorinho, amo, sou filho de Chorão.
0: Nosso ouvinte Nildo também dizendo aqui, viu? O Choro é irmão do fado português, que por sua vez teve influência dos mouros que introduziram o alaúde na música europeia. Aproveitando, complementando aqui a história, né, do Choro. E ele perguntando aqui se dão aula de bandolim 8 cordas. Ele falou aqui, hoje já tem bandolim de 10 cordas, acho que foi Armandinho Macedo quem criou, tira essa dúvida. Já tem bandolim de 10 cordas, enfim, perguntando aqui para o pessoal. E a gente vai seguindo aqui, deixa eu ver aqui, tem outra mensagem, foi Fátima, né, que mandou aqui.
1: Foi o que eu falei, que ela disse que era filha de Chorão.
0: Tu disse que é funk de Perfilino Neto, né? Que sempre ouve.
2: Nós somos.
0: os discípulos aqui de Perfilino também, né?
2: Ele vai estar lá no encontro.
0: Vai estar também,
2: Convidado de honra.
0: É, maravilha. Bora falar então do encontro, né? É o encontro de Choro da Bahia. A gente traz aqui uma programação, tem, né, homenagens, enfim, tem roda de conversa, né, Tadeu? A programação tem durante a manhã, a programação vai homenagear Fernando do Bandolim, né? Também tem uma homenagem Fernando ao grupo Denise. Os Ingênuos.
2: Perfeitamente.
0: Né? Qual é a dimensão do legado desses músicos, né? Desses grupos, desses artistas, para a identidade mesmo do Choro, né? Aqui na Bahia, a identidade do Choro no Brasil.
2: Olha, é assim, começando por seu Fernando, né? Que a gente tá fazendo essa homenagem em vida, né? É uma pessoa, tem 94 anos, é um mestre do bandolim, muitas pessoas passaram por ele, aprenderam a tocar com ele, é um compositor, tem um songbook com várias composições, tá aí disponível, viu, gente, para aprenderem as músicas de seu Fernando. E aí a gente resolveu fazer essa homenagem em vida. E os Ingênuos, né, que é um grupo importantíssimo, se eu não me engano, o seu Edson, que foi o fundador do grupo, faleceu em 2012, mas até hoje, 2026, todos nós, assim, de alguma forma, somos filhos dos Ingênuos, né? A abrangência que eles tiveram, sabe, no nosso território aqui nacional, foi muito grande. Eles participaram de festivais, gravaram discos, né? Quando era difícil gravar disco, hoje em dia é mais simples, para as pessoas gravam até em casa, é difícil lançar, mas grava até em casa, grava, né? Não, gravaram um disco com gravadora grande, participaram de festival, foram vencedores de festivais, sabe? E todos os artistas grandes, quando vinham à nossa província aqui, tocavam com eles. Né? Então eles acompanharam Bete Carvalho, Paulinho da Viola, Valdir Azevedo, Altamiro Carreiro do Choro, né? Mas o pessoal do samba também, quando vinham aqui, eram acompanhados por eles. E sem falar que eram músicos exímios, assim, composições fantásticas. Recomendo, quem não conhece a obra dos Ingênuos, que gosta de Choro, que passe a conhecer e procure, porque tem cada obra maravilhosa, muita preciosidade ali. Então resolvemos fazer essa homenagem porque entendemos

0: É, ah, sim, é. É. Como é que eu não lembrei, né? Esse projeto aí, tantos anos, isso, né? A gente sempre traz aqui também informações, sempre, né? Do Segundas do Chorinho. É, que dicas, assim, vocês dão, né? Pra quem quer ouvir o choro, por exemplo, aqui em Salvador.
1: Olha, o Segundas do Chorinho é um projeto, tem, acho que 14 anos, ininterruptos, né? Fazendo lá na varanda do SESI, no Rio Vermelho. No entanto, está sofrendo ameaças aí de continuidade, não está em atividade, então aproveito aí o espaço para poder falar isso, que precisamos mudar isso. Afinal de contas, é o único espaço que realmente tem choro toda semana em Salvador, é o Segundas do Chorinho, esse projeto. E atualmente tem a Roda de Choro Batatinha, que a gente toca com regularidade, eu faço parte do grupo. A gente toca toda quarta-feira no Velho Espanha, nos Barris, em frente à Biblioteca Pública. E tem alguns grupos de choro que tocam, assim, em alguns lugares. É, tem o Gente do Choro, que eu sei que toca na Cantina Volpe, se eu não me engano, né, gente?
2: Renato está comentando aqui que há algum tempo rolava bastante no Passeio Público.
1: Rolava, no Teatro Vila Velha. Isso. No Teatro Vila Velha, que era um movimento que era os ingênuos que faziam, né? E tal, e aí com o seu Edson movimentava muito a cena de Salvador, a real era essa. É, após a partida dele, o cenário mudou muito. Sim. Foi impactante, entendeu?
0: E era um grande agitador do choro aí.
1: Realmente, né? Com toda certeza. É, mas é assim, tem alguns espaços, alguns lugares que abrem espaço pro choro. Tem o Gente do Choro, que toca uma vez a cada 15 dias ali no Taigara, esquecendo o nome do restaurante. Tem a Cantina Volpe também, que tem o pessoal do Choro e Bossa, toca dia de sábado lá, de 15 em 15. Uhum. Alguns espaços.
3: Sul das Águas em Itapuã, caminho das. É, no caminho de casa.
1: É. Tem o chalé de Tim, né?
0: Tem opções, né? É só se programar.
1: O chalé fica no Beco do Cirilo. Sim, aquele da música. Aquele famoso beco. Tem o pessoal na Liberdade também. Uhum. Léo. Acho que é Bar do Mané, no Peru Vaz, que rola também lá. Uma vez no mês tem uma roda de choro.
0: Então é só procurar aí que dá pra se programar, né?
1: É.
2: O nosso ouvinte Givaldo tá aqui comentando também, tá dizendo que ama chorinho. Ele disse que foi criado ouvindo dois tipos de choro. Meu irmão mais novo, Choramingando, e Valmir Azevedo na Vitrola.
0: Muito bem, experiência aí.
2: Isso aí,
0: Renato mandou aqui, né? É, essa música, a música que eles tocaram aqui, né? Ele falou assim, essa música Gal gravou no Gal Tropical.
1: É verdade.
0: Faltam cantores gravarem choro hoje. Ele falou aqui, né? Noites Cariocas, né? É. Ele disse, faltam cantores para gravarem choro hoje em dia?
1: Ah, acho que talvez falta interesse dos cantores em cantar choro.
2: Em cantar choro, né?
1: É, né? Eu acho que, assim, a galera, eu percebo que quem gosta de choro não está ligado aos apelos comerciais. A gente gosta de choro por conta das características...
2: Da essência dele.
1: Da própria música, né? Uhum. E percebo um movimento, assim, de retroalimentação. O choro pode não estar mais como uma música de massa hoje em dia, mas continua popular, continua sendo feita por novas gerações. Sim. E eu acho que o que atrai justamente são esses valores musicais que o próprio choro tem. Quer dizer, se a pessoa quer tocar sete cordas, ele vai achar um bocado de coisa para explorar de sete cordas. Vai ouvir ladinho sete cordas, vai ouvir um bocado de coisa, é um universo. O cara quer aprender a tocar flauta, quer tocar bem flauta, aí ele vai escutar Altamiro Carrilho, vai escutar Pixinguinha, encontrar um bocado de coisa maravilhosa.
0: Referências não faltam, né?
1: E referências não faltam, da mesma forma aqui no pro pandeiro, né? O instrumento que eu toco, no caso. É, quando eu fui explorar, estudar, buscar aprender, vi um universo maravilhoso para explorar. E eu acho que, por ser uma música instrumental, pra gente que é instrumentista, é um campo maravilhoso para se explorar. Uhum. Tem muita coisa para aprender e o nosso instrumento aparece, fala.
0: São os verdadeiros protagonistas da música, né?
1: Exatamente.
0: Muito bem, a gente está conversando aqui com os músicos aqui do Núcleo de Choro, né? Da Escola de Música da UFBA, Caio, Jarder e Tadeu. É, pra gente encerrar, meninos, eu quero que vocês preparem daqui a pouquinho, né? Pra gente encerrar o programa com música, mas antes, pra trazer o serviço aqui.

0: É sobre o primeiro encontro de choro da Bahia. Boa. Vai acontecer no dia 29 de agosto, né? Lá na Doca 1. Queria que vocês convidassem aqui o pessoal. Precisa de inscrição? Como é que faz? Quais são as informações aí desse evento?
1: É isso, gente. Dia 29 de agosto.
2: Pode falar rapidinho?
1: Pode, por favor.
3: Dia 29 de agosto vai ter o encontro de choro na Doca 1. Vai ser realizado lá no comércio, na Avenida da França. E como o Tadeu falou no começo, a gente vai discutir o plano de salvaguarda, então é muito importante que vocês se interem sobre os eixos do plano de salvaguarda. A gente vai acabar distribuindo uma cartilha sobre isso no Instagram para o pessoal ir acompanhando e de repente participar da roda de conversa que acontecerá no horário de 13h30. Uhum. Né? A programação está dividida em duas etapas. Amanhã vai ser homenagem a seu Fernando do Bandolim em Gênos. A partir das 13h30 até as 15h30 vai ter a roda de conversa para a discussão do plano de salvaguarda. E a partir disso a gente vai fazer um festival, né, com os grupos do interior. Certo? Eu também queria aproveitar o espaço para agradecer os nossos apoiadores. Uhum. Né, a Onyx, que é uma empresa que está ajudando a gente também com os brigadistas. Tem o apoio da UFBA, apoio do IFAM, principalmente. Uhum. Que é o grande apoiador do projeto, na realidade, assim, e fã e DOCA, a parceria principal que a gente tem. Então, essas parcerias precisam ser salientadas aqui. E destacar também a presença de pessoas importantes, personalidades importantes que vão estar lá no evento para a discussão do plano de salvaguarda, certo? E o que mais?
1: Pop sonorização.
3: Pop
1: obrigado,
3: sonorização.
1: Pipoca. Obrigado, Pipoca.
0: É um momento aqui de agradecer. Pipoca. Muito bem.
3: Temos que agradecer.
0: Inscrições. Inscrições, como é que faz?
1: Inscrições.
3: Então, as inscrições estão lá no Linktree.
1: No perfil.
3: Obrigado. Quer falar?
0: Não, no perfil do Instagram de vocês, né? Da escola no Núcleo de Choro.
1: De Choro, isso.
3: Isso. Então, fica lá no perfil do Núcleo de Choro no Instagram. Que chama-se Roda de Choro ou Núcleo de Choro da Emos. Não, Roda de Choro na Emos, o nome do Instagram, né? E tem um Linktree. Nesse link tem a inscrição. Então são três links de inscrição: um link para inscrição como apoiador, um link para você se inscrever como participante e um link para você se inscrever como monitor do evento, certo? Então, você fica à vontade, você pode se inscrever em qualquer um desses três links. O link de inscrição principal, ele vale como se fosse o ingresso. É uma maneira que a gente tem também de identificação e controle das pessoas que vão estar lá no evento. Então, levem sua família, fiquem à vontade. O evento vai acontecer durante o dia todo. Estamos num ambiente seguro e maravilhoso. Então,
0: e propício para o choro, né, Caio?
1: Então, as entradas são gratuitas, mas é necessário se inscrever.
0: Sim.
1: Certo, gente?
0: Muito bem.
1: Chega lá no link.
3: Não tem muita burocracia, não. A inscrição ela é uma inscrição pra gente ter o controle. Mas podem levar a família, chega lá na hora, a gente inscreve.
0: Resolve.
3: A gente resolve, inscreve, não tem nenhuma burocracia pra isso. Chega lá, você, se for criança também, não tem problema, não precisa inscrever. Pode levar se for criança. Entendeu? Aí lá na hora a gente vê o controle com relação a isso, tá bom, gente?
0: Valeu, então agradecer aqui Tadeu, Caio, Jarder, eles que são, né, do Núcleo de Choro da Escola de Música da UFBA. Vou pedir vocês deixarem os instrumentos aí no ponto, que a gente vai encerrar o programa aqui, mas vai encerrar com música, com choro. Nossa. O Giro da Manhã, agora são 7h37, viu? O Giro da Manhã de hoje fica por aqui. Obrigada a você, ouvinte, pela companhia. Um excelente fim de semana e na segunda-feira a gente tá de volta no mesmo horário, a partir das 6h30 da manhã. Obrigada também a Tiago Virgílio, que fez aqui a nossa produção de estúdio, e a Lise Lobo pela parceria. Valeu, Lise, bom fim de semana.
4: Valeu, Thay, bom final de semana pra você, Thay Seixas. Queria agradecer também Valdemir Cabral, nosso cabralito, bom final de semana, Cabral, que fez aqui a operação do áudio. E você, ouvinte, também muito obrigado pela companhia, um ótimo final de semana. Segunda-feira estamos de volta no mesmo horário, às 6h30 da manhã, e você segue aqui na nossa companhia, né, seguindo aqui a programação da Educadora FM. Lembrando que ao meio-dia você tem outras informações no programa Multicultura a partir do meio-dia. Fique agora na boa companhia. Quem é hoje? Hoje é a Aline?
0: Aline Brito.
4: Aline Brito.
0: E vamos de choro. Finalizar aqui o giro.

0: Silvio. 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
1: Minuto do Tribunal de Contas do Estado.
2: O TCE comemora hoje 111 anos de atuação voltada para a fiscalização do dinheiro público. De 1915 até os dias atuais, o trabalho do Tribunal revela um salto de qualidade nas áreas de auditoria, tecnologia, educação corporativa e comunicação com a sociedade. O presidente do TCE, Gildásio Penedo Filho, fala desses avanços.
3: É com muita alegria, mas sobretudo muito entusiasmo, que nós presenciamos a evolução do Tribunal de Contas ao longo desses 111 anos. Isso se dá sobretudo pelo envolvimento dos nossos servidores, membros do Tribunal, que ao longo desses anos têm prestado sua dedicação para o aprimoramento da nossa estrutura. Mas o cidadão pode e deve contribuir através do controle social para que o Tribunal exerça ainda mais o controle dos gastos públicos do Estado da Bahia.

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5: Olá, muito bom dia para você. Seja muito bem-vindo, muito bem-vinda nesta manhã de sexta, nossa programação. E a partir de agora, começa a nossa Sonosfera nessa manhã de sexta-feira, dia 21 de agosto de 2026. Eu sou a Aline Brito e vamos juntinhos aqui apresentando até o meio-dia. Vamos abrir esse bloco com Belchior, todo sujo de batom de Belchior.

Muito bem, ouvimos ela, Vanessa da Mata e Bin Rapper. Boa sorte de Vanessa e Bin Rapper. Adriana Calcanhoto, Fico Assim Sem Você, de Abdúlica Camorais. E Jussara Silveira, com Dama do Cassino, de Caetano Veloso. Agora 7h59, vamos seguir com Alceu Valença. Eu Vou Fazer Você Voar, composição do Alceu.

0: Educador FM, ouvimos Biquíni Cavadão e Big Mountain, Vento Ventania de Biquíni, o Chico Buarque, Tanto Amar de Chico e Alceu Valença. Já vamos ao intervalo e a gente já volta.
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1: Agora 8 horas e 11 minutos, de volta ao som de Maria Bethânia, tocando em frente de Almir Sater e Renato Teixeira.

Muito bem, educador, ouvimos Gilton Della Sela, Coruja de Gilton, Elis Regina, Romaria de Renato Teixeira. 8h22, olha só as 50 músicas pré-selecionadas e as suplentes da categoria profissional do 24º Festival de Música Educador FM já foram divulgadas. 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Vamos seguir com Pablo Milanês, canção Unidade de Pablo.

0: Muito bem, educador, ouvimos Baiana System, retrato da família brasileira de Baiana e Dino Santiago Calaf. Os tribalistas, diásporas de Carlinhos Brau e Arnaldo Antunes e Marisa Monte. E mais para você logo depois do intervalo, 8h36.
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1: 8:38. Vamos ao som de Emílio Santiago, Doce Viver, de Dé, Marcos Valle e Nelson Mota.

Muito bem, ouvimos Beth Carvalho, Samba, do grande amor de Chico Buarque, Barlavento, Aonde, de Ricardo Cruz e Hamilton, e Nana Caymmi, Até o Redentor, de Sueli Costa. Agora 8h51, olha só. 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Vamos chegar com Ivete Sangalo e Criolo, Lábios de Mel de Edson Trindade e Cleonice.

0: Muito bem, educador, ouvimos José Feliciano, a Wanna Be Where You Are, e antes Gabi Ferruz, Porto Bonito de Gabi, Thiago Nunes e Alana Gabriela e Mariana Lima, ou melhor, Marina Lima, Charme do Mundo de Antônio Cícero e Marina na composição. Agora 9:07, vamos a um intervalo rapidinho e a gente já volta.
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0: Agora 9:09. Muito bom dia para você. Vamos ao som de Raul Seixas, Medo da Chuva, de Raul e Paulo Coelho.

Muito bem, educador, ouvimos Rita Lee, O Amor em Pedaços, de John. Fernanda Takai na composição. Lulu Santos, Aviso aos Navegantes, de Lulu Santos. E a banda Escambo, Feliz, de Pedro Pondé. 9h24, vamos seguir com Estela Maris. Você Perdeu, de Márcio Valverde, com Nélio Rosa.

Muito bem, ouvimos Legião Urbana, Giz de Dado Villa-Lobos, Renato Russo, Marcelo Bonfá, Bob Dylan, Or System de Bob Dylan e muito mais para você, logo depois do intervalo.

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1: Muito bem, já estamos de volta, 9:39, e ao som de Nelson Rufino Alcione, até a próxima paixão de Nelson Rufino e também o Roberto Serrão na composição.

Muito bem, Educador FM 950, ouvimos nesse bloco Diogo Nogueira, a Verdade Chinesa, de Gilson e Carlos Cola, e ouvimos também Ivan Lins, Moldurada, de Ivan e Celso Viáfora, e Nelson Rufino com Alcione, Até a Próxima Paixão. Olha só, hoje, nesta sexta-feira, às 20h, tem o Rei Lacoste. O artista participa do Air Club de Reggaeton, local na Marujada, no Santo Antônio, além do Carmo. Não perca. Vamos seguir com Luiz Melodia, Pérola Negra, de Luiz.

0: Muito bem, educadora. Agora 10h05, ouvimos Jimmy Cliff, Love is Slow, de Jimmy, e também Andão Negro, Reggae Me Leve, de Marcos Guimarães, Sérgio Nunes e Aurelino Bandido, e o Rapa, Pescador de Ilusões, de Marcela Iuca. Vamos ao intervalo e a gente já volta.
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1: Para você, muito bom dia. Agora 10 horas e 5 minutos. Uma ótima manhã de sexta-feira hoje, dia 21 de agosto de 2026. Eu sou Aline Brito e te faço companhia até o meio-dia. Vamos abrir esse bloco com Gal Costa, Bahia de Todas as Contas, de Gilberto Gil.

Muito bem, educador, ouvimos Pepeu Gomes, Sexy Manjá de Tavinho Paz e Pepeu Gomes, e ouvimos também o Lodum Reconvexo, a composição de Caetano Veloso, e mais Xande de Pilares, Banho de Folhas, Gemini Santo e Lued no Luna. 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Vamos chegar com Cássia Heller, ST de Marisa Monte, Carlinhos Brau e Nando Reis.

Muito bem, ouvimos Mano Tchau, Me Gustas Tu de Mano Tchau, Caetano Veloso, Meia Lua Inteira de Carlinhos Brau e o Djavan, Tanta Saudade, composição dele, Chico Buarque. Agora 10h38, vamos ao intervalo e a gente já volta.

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9: Agora 10h41, muito bom dia para você. Já estamos de volta com Raquel Reis, o maior evento da sua vida.

Temos o samba com o Clube do Balanço, Saudade de Jackson do Pandeiro de Luiz Wagner e Bedel. E também o Ferrugem, Abre Alas de Valise e o Vitor Martins. Vamos seguir com a Barra Malho, Morena de Angola, de Chico Buarque. 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

bem, educador, ouvimos Vanessa da Mata, Não Me Deixe Só, composição dela, Alexandre Leão, Margarete Menezes, Minha Palavra, de Alexandre e Cesária Évora, Zinha de Manuel de Novas, na composição. 11 horas e 4 minutos, tem muito mais para você logo depois do intervalo.

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6: Olá, ouvintes da Educadora FM. Eu sou Joalva Moraes e vamos conhecer agora a agenda de shows deste final de semana dos artistas que já foram contemplados no selo Educadora FM Independente. Hoje, Rei Lacoste e Tecnoplanta se apresentam no El Club de Reggaeton, na Marujada, no Santo Antônio Além do Carmo, às 20h. Jane participa da terceira edição do Raul Vive, no Área 51 Estúdio Bar, no Rio Vermelho, às 21h. No sábado, Candice Fiaz leva o show Mulheres do Blues para a varanda do SESI Rio Vermelho, às 21h. E no domingo, Jaume volta ao palco do Teatro Gamboa com o show Ensaio Tropical, às 17h. Marquem na agenda e aproveitem. Até a próxima semana.
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1: 11:07. Muito bom dia para você. Vamos seguir com Moraes Moreira. Felicidade no ar de Galvão e Moraes.

Jovem Educador, ouvimos Malê de Balê, Uma Brasileira de Herbert Viana e Carlinhos Brown, Jal, Lobo do Mar de Jal e Timbalada, Tinha Eu Quero Ser Seu Bem de Beto Vale, Cláudio Tavares e César Queiroz. 11 horas e 22 minutos na sua manhã, artes, conhecimento, educação, tudo isso e muito mais você confere já já no Multicultura, que rola de segunda a sexta-feira ao meio-dia aqui pela Educadora FM 107.5 em nosso aplicativo e no nosso site educadorafm.ba.gov.br. E vamos ao som de Gilberto Gil, Esotérico de Gilberto.

0: Muito bem, ouvimos Bernie Lyle, Eleanor Rigby, Edson Gomes, Perdido de Amor, de Edson Gomes, e Cidade Negra, Girassol, de Cidade Negra e Pedro Luiz. 11:39, uma ótima manhã para você. A gente já chega com muito mais logo depois do intervalo.
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1: 11 horas e 42 minutos. Muito bom dia para você. Vamos seguir com o Moinho. É fim de semana de Tony Costa e Lanlan.

Bem, educador, ouvimos Jorge Benjó, os alquimistas estão chegando, os alquimistas. A composição é do Jorge Benjó e antes, Lazo, a Tonga da Mironga do Cabulete de Toquinho Vinícius de Moraes. 11:53, já tá chegando Multicultura para você. Antes, vamos ouvir o som do Tim Maia, Vou Pedir para Você Voltar, do Tim.

0: Muito bem, educador, ouvimos Paralamas do Sucesso, Óculos de Hebert Viana, fechando muito bem essa manhã da nossa Sonosfera e tá chegando Multicultura para você. 11 horas e 59 minutos, obrigada pela companhia e até mais.
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0: Meio-dia, um minuto, Multicultura, começando pela 107.5 Educadora FM. Mais uma edição com a produção de estúdio de Sandro Rodrigues. Muito boa tarde, Sandro. Boa tarde a Maíli Oliveira na operação de áudio e Marília Aragão, social media da Educadora FM. Boa tarde para você, ouvinte da 107.5, que nos acompanha também pelo site Educadora FM 107.5, disponível para iPhone, plataforma Android. Você também pode acompanhar pelo app a Educadora FM, mandando suas críticas, dúvidas ou sugestões pelo 997317762, 997317762. Siga a programação nas redes sociais pelo arroba Educadora FM BA e não esqueça de marcar a rádio. Eu sou o Renato Cordeiro, vamos aos destaques do programa de hoje. Fantasmas, ecos e poemas aproximam fotografia e código em mostra de Marcelo Terçanada. Festival em Cachoeira transforma o Recôncavo no epicentro do blues baiano. E no estúdio, a escritora Emília Nunes comenta o livro Você Está Seguro, ilustrado por Tiago Amormimo. Tudo isso e mais no Multicultura que está começando. 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
0: Meio-dia, 2 minutos, Comissão de Segurança Pública da Câmara aprova a proposta que determina prazo de 24 horas para a polícia informar à justiça o descumprimento de medidas protetivas contra mulheres, contra violência, né? Contra agressores que violentam mulheres. Pelo texto, o juiz teria o mesmo prazo para analisar pedido de prisão preventiva ou monitoramento eletrônico. A proposta ainda vai passar por outras comissões e pelo plenário da Câmara. George da Silva é condenado a 59 anos e 11 meses de prisão pelo feminicídio da ex-companheira, a jovem quilombola Tainara dos Santos. O Tribunal do Júri da Comarca de Cachoeira ainda determina o pagamento do valor mínimo de R$ 300 mil em reparação pelos danos sofridos pela vítima e pelas duas filhas menores de idade. Ele também foi condenado por ocultação de cadáver, extorsão, ameaça e posse irregular de munição. A Polícia Civil cumpre 3 mandados de prisão preventiva pela Operação Nexo Letal em Juazeiro contra envolvidos na morte de um homem durante um sepultamento na cidade do Norte Baiano. Douglas Vinícius da Silva Costa foi morto em 1º de janeiro do ano passado quando se despedia do primo, que foi vítima de um homicídio no dia anterior. 2 dos investigados já estavam custodiados no sistema prisional. Metrô Bahia vai ampliar o horário de funcionamento amanhã por causa do show de Luan Santana na Arena Fonte Nova. A estação Campo da Pólvora, mais próxima ao local do evento, ficará aberta até as 2 horas da manhã e exclusivamente para embarque. Após a meia-noite, as demais estações, com exceção do CAB, vão funcionar apenas para desembarque. Já o Shopping da Bahia vai manter o estacionamento B aberto até as 3 da manhã. Meio-dia, 4 minutos, fantasmas, ecos e poemas aproximam fotografia e código em mostra de Marcelo Terçanada. Lise Lobo.
2: Entre imagens da cidade, vazios e composições digitais, Marcelo Terçanova apresenta a mostra Fantasmas, Ecos e Poemas no AV7 Ateliê, que fica na Avenida 7, em Salvador. A exposição reúne séries fotográficas e obras generativas criadas com programação algorítmica. Segundo o artista, a exposição nasce do diálogo entre duas paixões.
3: Durante muito tempo eu tive 2 mundos paralelos. Eu trabalho com programação, eu trabalhei muitos anos com desenvolvimento de sites, tive um escritório de design onde eu cuidava dessa área, né, de desenvolvimento, e em paralelo tinha meu trabalho como artista visual. E aí quando eu conheci essa modalidade de arte digital, teve uma confluência real entre esses 2 mundos, porque aí eu fui e falei assim, poxa, que incrível, porque com a programação eu posso fazer investigações que tenham a ver com a minha trajetória artística. Eu conheci esse tipo de trabalho a partir de um trabalho de um artista visual que mora aqui em Salvador, chamado Rafael de Marte, que é um cara incrível. E aí ele me mostrando os trabalhos dele e me apresentando toda uma cena que existe internacionalmente em torno desse tipo de trabalho. Eu fiquei muito apaixonado assim, com o que está sendo produzido, com o que está sendo investigado, e conectou muito com questões que eu tinha com outras linguagens, com trabalhos que eu fazia com gravura, por exemplo, e está sendo uma grande paixão.
2: O termo fantasmas também parte de elementos que aparecem comum nas obras e que se relacionam à ideia de presenças entre o visível e o sutil.
3: Algo que está ali de uma espécie de meio misterioso, uma sutileza, assim, que hora está presente, hora não está presente. Então, o fantasma aqui, ele é mais uma metáfora, né? Desse vulto que a gente percebe em alguns trabalhos lá que estão sendo apresentados. Tem toda uma questão de sobreposição, transparência, sutileza, onde você se aproximando dos trabalhos, se detendo um pouco mais sobre na frente deles, assim, vai ter uma percepção ali de que algumas coisas quase não são perceptíveis, outras estão ali como sugestão de alguma forma, que ela quase se dissolve, assim. Então, tanto a ideia dos fantasmas como a dos ecos tem a ver com isso, né? O eco também é aquela coisa que ela se repete, mas ela vai desaparecendo. Então, tem toda elementos assim, que estão comuns, apesar de serem completamente diferentes dessas duas séries.
2: A exposição Fantasmas, Ecos, Poemas fica em cartaz até 30 de agosto no AV7 Ateliê, que fica na Avenida 7 de Setembro, número 311, quarto andar. As visitas acontecem com agendamento. Lise Lobo, para a Educadora FM.
0: Meio-dia, 7 minutos. Queria comentar um pouco essa exposição do Marcelo Terçanada. Esse é o nome artístico dele, né? É curioso, mas é isso mesmo. Marcelo Terçanada. O Davi Boaventura, escritor daqui da Bahia, foi quem me deu essa dica. Não, porque tem um espaço novo, expositivo aí, parece que é um ateliê coletivo. Mas é meio intocado, aí eu pô, pronto, né? É tipo assim, Renato Vá, né? Ele falou assim, Renato Vá, eu fui lá. No fim de semana passado, eu acho, foi sábado, né? Eu acho, ou foi sexta, enfim. E aí quando eu cheguei, rapaz, o negócio é intocadinho, bicho, o ateliê. Então eu queria facilitar aqui a vida do ouvinte que gosta de conhecer novos espaços dedicados à cultura em Salvador e que gosta também, né, de desbravar aqueles que são menos conhecidos, que estão começando a atuar, né? Porque vale a pena, né? Essa exposição, por exemplo, do Marcelo Terçanada é muito instigante, a maneira como ele lida com essa arte digital. Eu até perguntei leigamente, é inteligência artificial? Ele me explicando, não, isso aqui é código de computador e tal, tal, tal. E muito interessante, assim, esse campo da abstração, mas que ao mesmo tempo tem uma coisa que você reconhece, né? Ah, bandeirola de São João. Enfim, para você que está ali no centro da cidade, ali perto do relógio de São Pedro, tem uma loja chamada Piselli Calçados. Do lado dessa loja tem uma outra de muro vermelho que está com letreiro coberto. Pelo menos quando eu estive lá da última vez estava com letreiro coberto. É ali, nesse lugarzinho do lado da Piselli, com letreiro coberto, que você vai entrar. Ué, mas isso aqui é uma loja de roupas, Renato? É, confia em mim. Você entra na loja de roupa, lá no final tem um elevador, você vai entrar nesse elevador e pronto, você vai chegar nesse ateliê, que é o AV7, onde está a exposição do Marcelo Terçanada, que tem uma visita guiada, então, nesse fim de semana. Eu acho imperdível, assim, você ver visitas guiadas, o artista explicando. Claro que é bom você ter o seu contato e ter sua própria impressão, mas vale também ouvir um pouco do processo, né? É sempre uma coisa que estimula um pouco a nossa percepção sobre a obra. Então fica a dica, se você quiser conferir um lugar novo, né? Tem esse ateliê coletivo, a proposta é ser um ateliê coletivo com muita atividade, né? E que fica no centro da cidade de Salvador, então, ali perto do relógio de São Pedro, beleza? Meio-dia, mais 9 minutos, Multicultura no ar pela 107.5 Educadora FM. A Festa Literária Internacional do Pelourinho, a Flipelô, já tem data marcada para a edição 2027. A Fundação Casa de Jorge Amado, responsável pela organização do evento, confirmou que a próxima edição vai ser entre os dias 11 e 15 de agosto, tendo como de costume o Centro Histórico de Salvador como sede. A edição deste ano foi realizada no início do mês, tendo a poeta baiana Miriam Fraga como a principal homenageada. Bora falar um cadinho mais de literatura. Um pai caminha ao lado do filho e transforma cada desafio em uma promessa que se repete como um abraço. Esse é o mote do livro Você Está Seguro, que vai ser lançado amanhã na LDM do Shopping Passeu sobre esse livro, ilustrado pelo Tiago Amormino. Eu converso com Emília Nunes, a escritora do livro. Muito bem-vinda. Tudo bem, Emília?
4: Olá, Renato. Boa tarde. Uma honra, um prazer estar aqui para falar sobre esse livro, para conversar sobre literatura para as infâncias.
0: Para a gente começar, o que é Você Está Seguro?
4: Nossa, Você Está Seguro é um livro ilustrado, mas também é uma declaração de amor. É um desejo de que mais pessoas possam dizer para as crianças o quanto elas são amadas e que elas se sintam seguras para confiar na vida. Então é esse encontro. No livro a gente tem um pai e um filho, mas poderia ser um livro sobre uma avó, sobre uma mãe, sobre um professor, porque é especialmente sobre esse desejo de constituir vínculo com uma criança e ser um porto seguro para ela por toda a vida.
0: Apenas para os ouvintes terem uma pequena, uma bobagem assim de noção, eu queria que você lesse só, sei lá, essas primeiras páginas, porque assim a gente vai acompanhando a ilustração do Tiago, mostrando essa relação desde muito cedo, né, que se estabelece, né, o pai na expectativa da chegada dessa criança, construindo um bercinho, e aí as coisas vão acontecendo e a gente vai acompanhando esse texto da Emília, que eu queria que ela trouxesse pra gente só um aperitivozinho.
4: Quando tudo parecer novo e assustador, você terá meu colo. Aconchegue-se. Você está seguro. Quando você tropeçar e cair, terá minha mão. Levante-se. Você está seguro. E aí vai.
0: Que parece quase como, não sei, como se fosse uma oração, como se fosse um canto, como se fosse um acalanto, um pouco de tudo isso. Nesse livro que você fez com o Tiago Amormino, que muito gentilmente topou mandar comentários sobre o que foi fazer esse trabalho contigo, né? Ele conversou com a gente e disse que era um interesse já de um tempo ter um trabalho com você, e que foi um trabalho que despertou sentimentos muito fortes por causa de uma situação pessoal que o Tiago estava vivendo. Eu vou pedir para a gente ouvir a fala dele.
5: Durante o início do trabalho, eu estava passando por um processo de luto do meu pai. E eu lembro que na época eu estava tendo muitas reflexões sobre a nossa relação, né? Uma vez que ele não foi uma pessoa presente na minha vida, né? Na minha trajetória. Uma coisa que assim acontece, infelizmente, com relativa frequência em boa parte das famílias, né, brasileiras. E era estranho lidar com a despedida de alguém que, de uma certa maneira, nunca esteve ali, sabe? E aí foi justamente no meio desse processo, tanto do luto quanto da produção da nossa história, que eu comecei a refletir sobre meus lugares seguros, né? Aqueles lugares e aquelas pessoas que sempre estiveram por aqui quando eu sempre mais precisei. E foi a partir desse contexto, né, além de algumas outras particularidades, que me fez propor à Emília que nós trabalhássemos uma história que contasse a relação entre um pai e um filho. Mas dessa vez, partindo de um lugar onde o pai se faz presente e assume um papel ativo, né, na vida do filho. E a ideia era justamente apresentar para os nossos leitores a perspectiva e a possibilidade de um outro tipo de paternidade, né, uma paternidade ativa, acolhedora e afetuosa.
0: Você ouviu aí o Tiago Amormino, ilustrador de Você Está Seguro, da escritora Emília Nunes, que está aqui com a gente. E Emília, é uma coisa assim, meio uma convergência que me deixou espantado, porque esse era um tema que eu queria trazer aqui para o programa.
4: Olha.
0: E por uma coisa recente, eu fui recentemente, enfim, ficando na dúvida se eu posso falar o nome do livro, dos autores, porque isso foi conversado comigo de uma forma em off, né? Então não vou falar o nome do livro, mas é um livro que eu gosto muito, muito. Você sabe até, talvez, de qual livro eu estou falando, que trata essa coisa da paternidade para a infância, né? E o editor estava me falando, eu comentando, pô, cara, esse livro é massa, pô, adoro esse livro e tal. E ele me dizendo, pois é, rapaz, mas que dificuldade que a gente tem de lidar com ele em sala de aula. Uhum. Aí eu sou uma anta, viu, Emília? Eu sou uma anta. Eu fui perguntar para ele, ué, por quê? Pergunta de, né? Ele, porque muitos meninos não têm pai, Renato. Não tem uhum. pai. Cacete, rapaz, como eu sou, né? Tapado. Aí ele explicando, os livros têm dificuldade de chegar, de alcançar e de tocar, cria situações, né? E você, Emília, é uma pessoa experimentada em livros infantis. Uhum. Você sabia o que você estava fazendo quando você fez esse livro. Por que mesmo assim você fez?
4: Nossa, primeiro comentar o áudio do Amor Mina me emociona muito, porque foi um processo de um mergulho muito grande, assim, para todos nós, para mim, para ele, para o Edu, que é nosso editor. A passagem do pai dele veio durante o processo, ele já vinha vivenciando, a gente não sabia, a gente resolveu, né, juntos ali conversando, ele apresentou a proposta de ser um pai e um filho, quando ele traz essa notícia, né, no meio do processo. Eu lembro que a gente chegou a falar, Mormino, se você quiser dar uma pausa, se você não quiser seguir nesse livro, tá tudo bem, a gente, né, dá o tempo, né, você tá seguro. E aí ele falou, não, eu quero, eu preciso mergulhar nessa relação, porque criar essa relação que eu não tive é abrir mundos para eu construir a minha própria relação comigo mesmo, né? E de reconhecer também esses amores que cruzam a vida, né? A ausência de um pai, mas a presença de uma mãe, no caso dele, por exemplo. Então, a gente retratar uma paternidade, que é uma paternidade afetiva, presente, corajosa, é também dizer para a criança que não vivencia essa paternidade que ela pode ter isso lá na frente, que ela pode ser talvez esse pai, ou que ela pode ser essa pessoa para alguém, e que ela possa identificar talvez no seu entorno quem é esse lugar seguro. Puxa, não é esse pai, mas quem é esse lugar seguro? E que a gente possa encontrar esse lugar seguro em nós também. A gente vai construindo isso, né, durante toda a nossa vida, para que a gente possa ser o lugar seguro de alguém. Então, no processo, ver a Mormino construindo esse pai, esse abraço que talvez ele não tenha tido desse pai da forma que ele gostaria, mas que a arte propicia que ele sinta esse abraço. Então, não é uma crueldade com as crianças, não, de jeito nenhum. Mas é uma forma de mostrar. E também para os pais que não estão exercendo a sua paternidade, que eles devem retomar e repensar essa decisão, porque é uma decisão, e assumir a sua responsabilidade e ser um lugar seguro para o seu filho. Dá tempo, sabe? Eu sinto muito isso. Eu tenho vontade de que os pais leiam e que a gente não aceite homens ao nosso redor que não exerçam sua paternidade de forma responsável. Teve uma vez que uma pessoa foi entregar uns livros lá na editora. E sempre a pessoa que carrega as caixas do livro, eu sei que é pesado, eu entrego sempre um livro de presente. E aí um dia eu perguntei, eram dois homens, eu perguntei, alguns de vocês é pai? Aí um falou, eu sou avô. E aí eu dei um livro de presente. Aí o outro me disse assim, na cara dura mesmo, assim, aí eu sou pai, mas eu não convivo com meu filho, não. Mas eu fiquei tão revoltada, Renato, que eu falei assim, por favor, você saia da minha editora, porque aqui você não fica. E ele ficou, eu não sei se ele ficou com muito ódio ou com muita vergonha, mas ele entendeu que não era aceitável a pessoa brincar com isso, com ser ausente, ser um pai ausente.
0: Ele falou de forma debochada.
4: Falou debochado, falou assim, como se fosse algo, ah, eu tenho um filho, mas eu nem vejo ele, sabe? Então, assim, a gente acaba passando a mão na cabeça, a gente finge que não ouviu, a gente dá até uma risada sem graça. Foi a primeira vez, assim, eu não sou uma pessoa muito, né, mas naquele momento eu fiquei com tanta indignação que eu falei, saia. Aqui você não é bem-vindo. A gente precisa dizer isso coletivamente. E dizer para os pais que se colocam num lugar, né, de exercer a sua responsabilidade. Porque também não é nada assim, tipo, ó, vamos celebrar os pais. Que... Não, a gente tem que celebrar o amor e tem que celebrar. Mas é uma responsabilidade, né, de quem coloca um ser humano no mundo. Tá ali para ele. Mesmo que seja, né, mesmo que a gente tropece junto, mesmo que a gente chore junto, mesmo que muitas vezes a gente não sabe o que fazer, mesmo que erre, porque vai errar muitas vezes, mas que esteja presente. Então, acho que é um livro que chama para essa presença.
0: Eu vou passar para outra fala do Tiago, porque casa direitinho com algo que Emília acabou de dizer, que não é um livro exatamente para pais e filhos, mas para pessoas que têm essa relação de zelo e de cuidado. Vamos ouvir.
5: Enquanto criadores de livros e histórias, eu gosto de pensar que nosso trabalho, ele pode exercer grande impacto, sabe, na vida das pessoas. Porque, afinal, a gente entra na casa, né, dessas pessoas, dessas famílias, e a gente faz companhia em momentos de muita intimidade. Então, eu penso que a gente deve ter bastante responsabilidade, sabe, com os livros que a gente produz, com as histórias que a gente conta, com os personagens que a gente representa. E o Você Está Seguro é um desses trabalhos que eu acho que a gente aborda um tema pertinente, sabe, à sociedade. Em partes, eu acho que isso pode provocar também uma reflexão, né, sobre paternidade, presença, responsabilidade. Mas, também no final de tudo, eu gosto de pensar que o livro, para além desse campo, afinal, né, histórias costumam ser mais do que elas inicialmente representam. Para mim, o livro vai para além dessa relação de pai versus filho. Eu vejo como uma história que celebra todas aquelas pessoas que são nossos portos seguros. Sejam elas mães, tias, avós, professoras, amigos, irmãos. É uma história sobre aqueles que estão ao nosso lado em todos os momentos.
0: Você ouviu aí o Tiago Mormino, ilustrador de Você Está Seguro, escrito pela Emília Nunes. Emília, a menos que você queira comentar alguma coisa, eu queria tratar de um outro assunto, que tem a ver com algo que o Tiago falou, nessa coisa do Porto Seguro. Uhum. Eu vi outro dia o Alessandro Marim Pietri, que você bem conhece, sim, né? Psicólogo, escritor e também autor, né, de livros infantis. Uhum. E ele falando assim que o lugar da paternidade não é o lugar da infalibilidade, né? Você não é infalível, você não é um super-herói. E demonstrar ao seu filho que você também tem suas fragilidades é, na verdade, é uma coisa positiva, né? Estou falando isso porque, sem entrar em nenhum, sem estragar nada, né, da experiência do livro, sem estragar surpresas do livro, o jeito como o livro termina, uhum, e o jeito como você termina o que você escreve me dá a entender que você dialoga um pouco com essa ideia, né, de que, ok, é o porto seguro, mas também tem as suas, uhum, questões, né? Queria que você falasse um pouco sobre isso.
4: Primeiro dizer que Alessandro Marim Pietri é uma referência, né, e que os livros dele são lindos. Inclusive, ele tem um livro sobre paternidade, que é Quando Somos Um Só, que é uma poesia, assim, é um livro que me emociona muitíssimo. E sim, eu acho que o livro traz um pouco isso, dessa fragilidade também, né? A gente se colocar como aprendiz nessa relação. E a gente acompanha essa dupla, né, esse pai e filho, desde antes do pai ser pai. Então, é aquele aventureiro, ele é um homem que escala montanhas, a gente vai ver no começo do livro. E eu adoro porque o Amormino coloca o comecinho do livro como se fosse quase um filme, assim. E aí entra depois o título, eu adoro esse recurso que ele usou. E daí a gente vai acompanhando esse menino crescendo até que ele é quase um menino homem. Ele já é ali, né, um pouco maior, ali talvez já beirando o final da adolescência, o iniciozinho ali da juventude. E é um momento também que se questiona muito, né, sobre quem são essas pessoas que são nossos pais, que são nossos cuidadores. E aí tem esse encontro deles, que eu acho que é muito bonito, assim, a minha cena preferida é uma das cenas do final, assim, que eles se encontram de um lugar diferente. E que aí eles entendem que essa segurança também tá nos dois estarem juntos, né? Com você e por você eu estou seguro. Eu dei o spoiler do livro, mas tudo bem, podem ler que tá. A gente lê para criança milhares de vezes o mesmo livro, né? Então a gente vai repetir, gente, várias vezes, tá tudo bem. Mas eu acho que é um pouco essa relação mesmo, essa descoberta também. Inclusive, essa redescoberta, né? Porque no filme, não, no livro, o menino homem, ele encontra esse espírito aventureiro do pai que tinha ficado guardado de alguma forma, talvez porque esse pai tinha medo, né, de não poder ser esse porto seguro para o filho, então ele parou de se aventurar um pouco, mas quando ele reencontra, acende algo ali no pai também. Então essa relação que se transforma mutuamente.
6: Bom, eu vou pedir para a gente fazer uso de um outro áudio, porque é o seguinte, gente. Até onde eu me lembro, eu comecei a ter contato com a figura da Emília por causa da música.
4: Sim.
6: Porque, né, Graco, né, uhum. Vieira, músico, enfim, seu esposo, montou o baio e eu via você tocando com ele, né?
4: Uhum.
6: Tocando mesmo, assim, né, e tal. Emília do rock. Na minha cabeça, Emília era do rock. E aí a Emília, escritora, foi ganhando mais força, né? Mais presença, pelo menos para mim. E aí eu pensei, bom, a Emília, escritora, deve ter deixado a Emília da música um pouquinho de escanteio. Aí quando foi minha surpresa, quando eu tô ali pelo Instagram, e aí eu vejo que durante a Flipelô tava rolando um palco para infâncias, e aí rolou isso aqui, bora ouvir.

0: E as criancinhas lá, hardcore, bicho, as criancinhas lá, flipelou, tudo hard, né? Fazendo um moche, eu esqueci agora como é que chama. Enfim.
1: Pogando lá, roda de pogo.
0: O que é esse projeto das Minasauras? Foi uma coisa pontual ou...
1: Olha, Minasauras vem do livro A Banda das Meninas, que é a história de Leiló, que é uma menina que ama tocar bateria e que precisou fazer sua própria banda, porque os meninos não acreditavam que ela podia tocar forte o suficiente. E aí eu tive essa alegria do Deco Lipe, curador, né, da Flipelô, convidar as Minasauras, porque a gente tocou há uns 6-7 anos na Flipelô, e esse ano, quando comemorou os 10 anos, ele quis, né, trazer esse momento de novo. E foi tão maravilhoso, porque é incrível ver o poder da música com as crianças, assim. E elas se divertiram muito, assim, acho que foi o primeiro show de rock de muitos adultos. Mas teve muita criança saindo lá, já montando banda.
0: Não, teve menina que pegou guitarra pra tocar.
1: Sim, a gente chamou as meninas no palco, e meninos também, pra poder tocar. E foi muito legal, assim, é muito bonito ver como a arte, né, pode impactar nos sonhos de uma criança e dos adultos também. Eu recebi mensagem de mãe dizendo, o que é que eu faço agora? Eu quero uma banda de punk rock. Eu falei, bora, faz sua banda. Mas é muito legal isso. E assim, a presença da música... você trouxe na minha vida é muito marcante, né? O meu esposo é músico e no lançamento amanhã a gente vai ter o grupo Ciranda. E tem sido um desafio criar a contação dessa história, porque o texto da história é um texto curtinho. Então, meio que eu criei uma história dentro da história para contar, e é cheia de música. E tem, inclusive, Raul Seixas, porque sou uma minossauro, sou roqueira. Mas tem também Caetano, tem Milton Nascimento, tá bem bonito. A contação, assim, eu tô nessa expectativa de ver como é que vai funcionar, mas tô bem feliz.
0: Olha, o Danilo tá fazendo convite aqui, ó. Mês que vem vai rolar Flipeba, vem fazer um rock pros meninos daqui.
1: Só chamar que a gente vai.
0: Obrigado, Danilo. Bom, eu não posso deixar de aproveitar que Emília tá aqui, né? É uma pessoa que acompanha muito nessa cena da literatura para as infâncias, para deixar um top 3 de indicações aqui.
1: Nossa!
0: Eu sei que é maldade, né? Só 3.
1: Não, maravilhoso. Tem muito mais do que 3. A gente tem mais de 250 pessoas escrevendo e ilustrando na Bahia.
0: Emília fez um catálogo, gente, com...
1: E esse ano a Fundação fez um novo catálogo mapeando a Bahia inteira em todas as áreas, inclusive para as infâncias também. Olha, hoje de manhã eu estive lá em Itapuã, no primeiro passo Malê de Balê, na Flimalê, e teve a contação de história da Carol Adezelwa. Ela é fantástica, ela tem um projeto chamado Afroinfância, que eu recomendo assim profundamente. Lindo o livro dela para bebês, chama Hora do Banho. Maravilhoso, a contação assim incrível, lindo mesmo. Tem um lançamento recente chamado Gavião, da Lulu Lima, que trata um tema muito sensível, que é a violência sexual na infância, né, contra a criança. E ela tem esse livro que é corajoso, mas é um livro também muito sensível e que aponta uma possibilidade de cuidado para essa criança que sofre esse tipo de violência. Então, também é um livro que me marcou muito assim agora, esse ano. E tem a Ana Fátima. Eu li um original agora da Ana Fátima que tá para sair. Então, eu não posso falar muito dele, mas pense num livro que eu achei, assim, uma joia, precioso mesmo, assim. Então, acho que os top 3 dessa semana seriam esses, assim. Mas, nossa, tem

0: A autora Mel Adum volta ao universo infanto-juvenil com o novo livro Memórias de Naramin, Fred Ribeiro.
1: A jornada de uma criatura mítica que parte do continente africano, cruzando o Atlântico em direção ao Brasil, ganha vida nas páginas do novo livro da escritora e jornalista Mel Adum, intitulado Memórias de Naramin. A obra, voltada ao público infanto-juvenil, chega às bancas de todo o Brasil neste sábado, durante um evento de lançamento em Salvador. A autora detalhou um pouco da trama que mistura realismo fantástico e história contemporânea.
2: Memórias de Naramin conta a história desse ser mítico, né, que é Naramin, que é uma pessoa mágica, que é uma pessoa que atravessa os tempos ou a ideia de tempo que a gente tem. E ela traz muitas e muitas histórias. E a primeira história que ela está trazendo é a história de Akwaltune, que foi uma princesa do reino do Congo, que é trazida para o Brasil forçadamente por conta da escravidão. E é uma história que mostra as crianças que houve sim o processo de escravidão, não só no Brasil, como em toda a diáspora negra, mas que desde o primeiro dia houve luta. Então, é para dizer que existiu e existe e sempre existirá resiliência entre o nosso povo e que as crianças precisam saber disso.
1: O lançamento de Memórias de Naramin marca o retorno da autora ao universo infanto-juvenil, após ter escrito dois livros do gênero na década passada, A Lua Cheia de Vento, em 2015, e A Dumbi, em 2016. Segundo Mel Adum, a conexão com a escrita para o público infantil surgiu da afinidade que ela tem com crianças, somada ao desejo de ampliar o diálogo entre diferentes faixas etárias.
2: Então, eu escrevo livros para adultos também, né? Prosa, poesia, contos. Então, eu acho que o que me interessa são as diversas formas de poder contar histórias para diversos públicos. Mas é nesse entendimento de que a criança também tem muita coisa para ensinar para a gente, sabe? Isso sempre me deixou muito maravilhada, como as crianças conseguiam sair desse lugar comum, né, que a maturidade coloca a gente, da sociedade mesmo, né, da gente se colocar nessas caixinhas todas. E as crianças, por muito tempo, elas não estão dentro de caixinha nenhuma, porque elas têm essa liberdade de ser.
1: Memórias de Naramin, o novo livro da autora Mel Adum, será lançado neste sábado, em um evento na Casa do Benin, em Salvador, com uma programação que ainda inclui apresentações musicais, contação de história e a realização de um cortejo que parte do Largo do Cruzeiro de São Francisco, no Pelourinho, em direção ao local do lançamento, com uma parada na Casa Báfrica, Centro Cultural Os Negões. As atividades artísticas ainda contarão com a participação de nomes como o escritor e poeta Guelar Adum, a banda Yaya Mushima e os membros do Instituto Professora Amilta de Educação e Cultura. O cortejo que abre o evento está marcado para as 15h e toda a programação possui entrada gratuita. Fred Ribeiro para a Educadora FM.
0: Meio-dia, 34 minutos, a Casa Preta, Espaço de Cultura, recebe nesta sexta, hoje, às 19h, o projeto musical Na Seiva da Voz, com Eke de Sinhá. A apresentação reúne cânticos públicos do Orixá Usain em uma leitura contemporânea. O trabalho nasceu em 2021 e passou por Salvador, Recife e São Paulo. Após o show, o público participa de bate-papo sobre povos originários, comunidades de terreiro e conflitos contemporâneos. A atividade acontece na Rua Areal de Cima, 2 de Julho, onde fica a Casa Preta. Entrada, contribuição voluntária, formato pague quanto puder. E falando na Casa Preta, o espaço recebe a segunda fase da Batalha de Poesia Feminina, Bruna Ferraz.
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4: O Islã das Minas, Bahia, realiza mais uma batalha de poesia. A primeira batalha classificatória do ano aconteceu na Flipelô. A segunda acontece neste sábado, de 15h às 20h, na Casa Preta Espaço de Cultura, no bairro do 2 de Julho, em Salvador. Má Reputação, uma das artistas que faz parte do Islã das Minas, explica que se trata do coletivo de mulheres, que se reuniu em 2017 com o propósito de promover o protagonismo feminino através das batalhas de poesia.
5: Esse circuito cultural e literário fomenta não só um

0: viés da produção, seja intelectual, artística ou econômica das mulheres. Então, o Slam das Minas surge em 2017 com a Batalha de Poesia na Praça da Estrada das Barreiras, mas também com participação de DJs, de atrações musicais e com uma feira de empreendedoras, fortalecendo essa economia criativa protagonizada por mulheres. A nossa centralidade é a Batalha de Poesia, é o fomento da cultura de poesia falada, que é um movimento literário mundial que teve início na década de 80 lá nos Estados Unidos, a partir de Mark Smith, e hoje já acontece em mais de 70 países do mundo.
1: A Batalha de Poesia é um momento em que as artistas se encontram para performances. A segunda fase classificatória do ano acontece neste sábado.
0: A Batalha de Poesia, ela acontece em três fases. A primeira fase, onde cada poeta apresenta um poema autoral sem acompanhamento musical ou adereço em até 3 minutos. A partir dessa performance, um júri popular escolhido dentre o público, composto por 5 pessoas, dá uma nota de 0 a 10. A menor e a maior nota contabiliza as 3 notas do meio, e assim a gente forma um ranking para passar para a próxima fase e depois para a final. Cada noite tem 3 fases. As poetas vão avançando fase a fase e o pódio final é composto pelas 3 melhores poetas. A Batalha de Poesia é um movimento que promove tanto o letramento literário quanto social.
1: A campeã nacional de 2025 da Batalha de Poesia, a paulista Milene, vai estar entre as personalidades presentes na batalha deste sábado. A pernambucana Yastrícia, campeã sul-americana, também estará presente. Ela se prepara para representar as Américas no Campeonato Mundial na África do Sul.
0: E elas vão estar com a gente batendo um papo numa mesa literária, falando sobre o que pode uma poeta de slam de poesia. Uma mesa que será mediada por Nega Faia, que é nossa slam master, fundadora do Slam das Minas, e também foi uma das pioneiras do Nordeste a chegar numa final do Campeonato Nacional de Poesia Falada. Além disso, a gente recebe Áurea Sem Miséria como atração musical, DJ Nikese e a Batalha de Poesia a partir das 15 horas na Casa Preta. A entrada é gratuita, vai ter intérprete de Libras, então a gente tá preparando assim uma tarde e noite incrível, como quem já conhece o slam sabe como é. E quem ainda não conhece, só chegar nas nossas redes sociais. O nosso Instagram é slamdasminas.ba, slam é S-L-A-M. Estamos lá no Instagram, no Facebook.
1: Bruna Ferraz, para Educador FM.

Certo, né? Já estão à venda os ingressos para a turnê 50 Anos Luz de Guilherme Arantes. O artista se apresenta em Salvador já no dia 27 de novembro, na Concha Acústica, e em Aracaju no dia 28, no Sales Multieventos. O repertório inclui Amanhã, Planeta Água, Um Dia, Um Adeus e Cheia de Charme, que estamos ouvindo aí ao fundo. Em Salvador, as entradas custam a partir de R$ 80,00 à venda pelo Simpla e na bilheteria do TCA em Aracaju. A venda é feita pelo guichê web, aqui pelo Simpla. Então você que está aí curtindo o Guilherme Arantes, fica a dica, procurar um álbum tributo dedicado ao Guilherme Arantes, em que várias cantoras deram voz à música desse compositor, e tem uma versão desse tema que a gente está ouvindo ao fundo, Chega de Charme, cantado pela Silvia Machete. Poxa, coisa, biscoito fino, como se fala, né? Muito bacana. Fica a dica, 12:41, Multicultura volta já.

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1: Meio-dia, 43 minutos, Justiça Eleitoral divulga o tempo que candidatos à presidência vão ter no horário eleitoral gratuito no rádio e na TV, a ser exibido entre 28 de agosto e 1º de outubro. Na propaganda em rede, a coligação Brasil Pronto para Mais, do PT, vai ter 5 minutos e 31 segundos. O PL terá 4 minutos e 20 segundos, o PSD 2 minutos e 2 segundos e o Avante 35 segundos. O tempo é calculado conforme representatividade dos partidos na Câmara. STF recebe por unanimidade a denúncia contra os ex-deputados do Rio de Janeiro, Rodrigo Bacelar e TH Joias, e outros 3 réus por obstrução de investigação de organização criminosa armada. A Procuradoria-Geral da República aponta que o grupo teria atuado para atrapalhar a Operação Zargum, que investigava tráfico de armas e drogas e lavagem de dinheiro ligados ao Comando Vermelho. O caso segue agora para a fase de instrução penal. 2 suspeitos são presos em flagrante por tráfico de drogas, posse ilegal de arma e uso de documento falso durante a Operação Redenção. A ação da Polícia Civil ocorre hoje em Feira de Santana. Mandados de busca e apreensão são cumpridos em diferentes bairros. A operação mobiliza 11 equipes do DENARC que apura a atuação de uma organização criminosa. O Metrô Bahia tem uma operação especial neste domingo para atender torcedores que vão ao Barradão para o clássico entre Vitória e Bahia, às 16h. O sistema vai funcionar das 5h até meia-noite, com reforço de agentes nas estações Flamboyant e Pirajá e aumento das viagens conforme a demanda. Meio-dia, mais 45 minutos. Meio-dia, 45 minutos. 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Deixa eu dar um toque aqui pro pessoal que curte artes cênicas, que gosta de teatro, porque, rapaz, neste sábado e domingo vai ter, nesse sábado a partir das 19h, domingo às 6h, tem Noites Vadias do Decameron, da obra do Boccaccio. São poemas de Gregório de Matos e de Wally Salomão, que foram adaptados por Cleise Mendes e Elísio Lopes Júnior. De quebra, você tem poemas e canções de ninguém menos que Zé Brito e a direção e dramaturgia de Marcelo Flores e Aletea Novaes, com um grande elenco se apresentando no Espaço Cultural da Barroquinha. Então, neste sábado, às 19h, domingo, às 18h, as Noites Vadias do Decameron. Agora, meio-dia, mais 46 minutos, vivência artístico-cultural de Olubagé, uma experiência imersiva de cura, memória e partilha, acontece domingo das 10 da manhã até meio-dia na Casa Preta, Espaço de Cultura, um projeto idealizado pela Ialorixá Viviane Carvalho, que reúne saberes ancestrais do candomblé por meio da oralidade, música, dança e culinária de terreiro. Ingressos custam R$ 35,00 a meia, R$ 70,00 a inteira. E a cantora Candice Fiais sobe aos palcos da Varanda do SESI Rio Vermelho neste sábado com o show inédito Mulheres do Blues. Mais detalhes com Jéssica Paulo.
2: As coisas vão voltar ao que eram antes.
3: O evento Mulheres do Blues surge como uma proposta inédita de reverenciar grandes nomes femininos do gênero, como Etta James e Janis Joplin. De acordo com a cantora e compositora Candice Fiais, estrela do show que está inserida nesse gênero musical desde 2010, as mulheres são as grandes pioneiras do blues, mas nunca ganharam o reconhecimento merecido.
4: Tenho mais de 10 anos de trajetória dentro do blues. Eu vinha percebendo que os meus repertórios eram muito masculinos. Era B.B. King, Stevie Ray Vaughan, Albert King, Freddie King, Elmore James. E sempre homens, homens, homens. Dentro dessa reflexão que eu comecei a fazer, eu me perguntava, só tem homem, né? Nesses repertórios, essa pesquisa de repertório. E eu comecei a investigar, fazer uma pesquisa musical e ver que, na verdade, não. Tem muita produção de mulheres e com protagonistas do blues, mas que não eram tocados nos shows de blues. Então já tem uns anos que eu tinha esse desejo e agora finalmente eu botei em prática. Juntei a banda, fechei um repertório só com cantoras e compositoras de blues, mulheres, e criei o Mulheres do Blues.
3: A cantora conta que apesar de ter iniciado a carreira musical com o rock, o blues sempre teve um espaço especial em seu coração e que agora, finalmente, chegou o momento de prestar uma homenagem a essas grandes artistas.
4: E aí eu montei ali em 2012, mais ou menos, o meu primeiro show solo, assim, que era dentro do blues. E de lá pra cá, eu abracei o estilo e eu venho seguindo desde então. Agora eu tô nesse momento de fazer um parênteses, assim, no autoral, e pra que as pessoas ouçam e conheçam, porque ninguém toca essas músicas. E acho que o repertório tá muito bonito, eu acho que a galera vai gostar.
3: Mulheres do Blues estreia neste sábado, às 21h30, na varanda do SESI Rio Vermelho, em Salvador. Os ingressos estão disponíveis na plataforma Partic, com a casadinha custando R$ 80,00 e a inteira individual, R$ 50,00. Para quem gosta do ritmo, a 107.5 transmite todo domingo, às 20h, o programa Educadora Blues. Jéssica Paulo, para Educadora FM.
1: Meio-dia mais 49 minutos, a gente segue aí na toada do blues, porque tá rolando o Festival Bem Cachoeira, que transforma o Recôncavo no epicentro do blues baiano. José Braga.
0: As pedras circulares do Centro Histórico de Cachoeira e as águas do Rio Paraguaçu voltam a pulsar no ritmo da música preta. Entre os dias 21 e 23 de agosto, o município do Recôncavo Baiano vai sediar a 9ª edição do Festival Cachoeira Agosto do Blues, consolidado como um dos encontros mais autênticos da cena musical do estado. O evento reúne uma programação que transita do blues tradicional às vertentes contemporâneas, unindo patrimônio arquitetônico, arte e valorização cultural em um único cenário, como destaca Marcos Moura, idealizador e produtor do evento.
5: Cachoeira, história, arte e blues é o nosso lema. Não por um acaso, a intenção é despertar o público que vem prestigiar o festival para um olhar diferente sobre Cachoeira, apreciando a nossa beleza arquitetônica colonial, notadamente na praça onde acontece o festival, Praça da Aclamação, centro histórico de Cachoeira, palco de muitas batalhas no passado e hoje ecoa blues. Tem uma ligação muito forte com a dor, com o sofrimento, com as lutas do povo negro escravizado. Então, a gente faz esse paralelo quando coloca uma música que nasceu do sofrimento do povo numa praça que se deu tanto sofrimento nas lutas dos baianos em prol da independência de Cachoeira, consequentemente da Bahia e do Brasil. De fato, algo pensado para que o festival possa apresentar a praça como ela é.
0: A experiência do festival ganha contornos poéticos pela escolha e ocupação dos espaços públicos de Cachoeira. Nas noites de sexta e sábado, os shows principais acontecem na Praça da Aclamação, onde a fachada e a escadaria de um imponente casarão colonial serão integrados à cenografia dos palcos. O ápice da programação acontece na manhã do domingo, às margens do Rio Paraguaçu, em um cortejo musical que transforma o cartão postal baiano em uma versão brasileira do emblemático Rio Mississippi.
5: Ah, não tenha dúvida que o blues no Paraguaçu vem se tornando, já que ele nasceu posterior ao início do festival. Esse ano será a 5ª edição do blues no Paraguaçu e vem se tornando, assim, a cena queridinha do festival, né? Até pelo diferencial dela, é um modelo com uma experiência única e completa com blues sobre as águas do Paraguaçu, o Mississippi baiano. Esse paralelo, né, que a gente faz, esse encontro das águas que permeiam o blues, né, do Mississippi ao Paraguaçu. Eu normalmente costumo dizer que ambas as palavras têm origem indígena e ambas com o mesmo significado na tradução para nossa língua, né? Grande água, água grande, grande rio. Então eu acho que não é mais só coincidência, de fato existe uma relação entre o blues nascido nos Estados Unidos ao festival de blues recém-nascido aqui no berço da cultura negra, que é Cachoeira, no Recôncavo baiano.
0: Totalmente gratuito, o 9º Festival Cachoeira Agosto do Blues acontece entre os dias 21 e 23 de agosto, no Centro Histórico de Cachoeira, no Recôncavo Baiano. Josi Braga, para Educadora FM.
1: Meio-dia, 53 minutos, a gente continua a falar sobre Cachoeira, porque até amanhã Você que, né, de repente for lá conferir esse Cachoeira Agosto do Blues, ainda aproveita para conferir a exposição itinerante Caravana Verger. Vai até amanhã com 80 fotografias de Pierre Verger na Praça 25 de junho, em frente ao Rio Paraguaçu. Aquela coisa linda. A iniciativa promovida pela Fundação Pierre Verger celebra 80 anos da chegada do fotógrafo à Bahia e aproxima o acervo das comunidades. A itinerância vai até junho de 2027, com passagem por 18 municípios e o Distrito Federal. Em Cachoeira, a programação inclui oficinas gratuitas de contos, escrita, canto e fotografia. Mostra tem entrada gratuita. São as peças de Verger, na Praça 25 de junho, em Cachoeira, em frente ali para o majestoso Rio Paraguaçu. Meio-dia, 54 minutos, Samba Viaduto celebra 2 anos com edição especial e roda itinerante em Salvador. Lise Lobo.
6: O samba vai circular por diferentes pontos de Salvador neste mês, com uma edição itinerante do Samba Viaduto. Neste domingo, quem recebe é a região da Lapinha, às 11h30 da manhã. A iniciativa antecede a celebração do projeto, que mantém uma programação mensal sob o Viaduto Luiz Cabral, na Avenida Vasco da Gama. Segundo a idealizadora da roda, Sheila Barbosa, o formato amplia a ocupação cultural dos espaços públicos e aproxima o samba de diferentes territórios, fortalecendo o comércio local.
7: E o Samba Viaduto, ele vem com essa proposta de democratizar o acesso, né, da cultura, do lazer, da arte em espaços públicos, né, para uma comunidade que reside em periferias, né, especificamente falando do Samba Viaduto, que é ali na Vasco da Gama, é o Luiz de Cabral, e é proporcionar, levar lazer para essa comunidade que mora em locais invisibilizados, né, sobretudo com relação à mídia. A Vasco da Gama é uma avenida que divide alguns bairros que, infelizmente, não tem essa notoriedade, não traz nenhum tipo de lazer, de entretenimento e de arte. A ação do projeto, ela fortalece a cultura local, uma vez que muitos desses moradores e comerciantes, eles acabam também fazendo suas vendas nos dias dos eventos, né?
6: Para Sheila, o projeto valoriza desde os nomes que ajudaram a construir a história do samba na Bahia, até os artistas que mantêm esse legado vivo na cena atual.
7: Então, ele vem com essa vontade de proporcionar, né, o que foi dito antes aí, que é esse lazer, essa cultura para a comunidade, mas ele também tem essa preocupação, né, em contar a história do samba, em fortalecer. Ele visa valorizar os nossos sambistas da terra, em primeiro lugar, né? Não só aqueles que abriram espaço, mas esses que estão aí também na invisibilidade da mídia e que são excelentes profissionais, que têm uma riqueza, né, musical, artística, né, que compõem, que tocam e que cantam. Então, o Samba Viaduto é também sobre isso, é de fortalecer e valorizar.
6: A edição itinerante acontece neste domingo, das 11h30 da manhã até as 18h, na região da Lapinha. Ingresso no valor de R$15, mais 1 quilo de alimento. Já a edição comemorativa será no outro domingo, dia 30 de agosto, no mesmo horário, sob o Viaduto Luiz Cabral, na Avenida Vasco da Gama, em frente à entrada do Ogunjá. Nesse dia, o ingresso fica por R$10, mais 1 quilo de alimento. Lise Lobo, para Educadora FM.
1: Quatro minutos para 13h, o VJ Lab abre inscrições para laboratórios gratuitos de videomapping, linguagens imersivas e artes digitais. As atividades acontecem de 2 de setembro a 2 de outubro, com aulas presenciais e online e mostra final no comércio. Você sabe, né? Mapping, que videomapping, falando aqui muito grosseiramente, é aquela arte visual que justamente projeta imagens, animações que aproveitam as superfícies, a tridimensionalidade, né, da superfície, para fazer com que elas tenham uma outra recepção, né? Assim, é sempre bastante impactante quando você vê essas mostras de videomapping. E esse projeto oferece formação para iniciantes e profissionais, com prioridades para grupos minorizados e moradores da região. Inscrições até 24 de agosto. Para você saber mais, procure o perfil do @SSAMapping, que é justamente Salvador Mapping, né? @SSAMapping. MAPPING. Agora, 12:58, vamos conferir a agenda de shows dos artistas contemplados, aqueles que já foram contemplados pelo selo Educador FM Independente deste fim de semana, João Alva Moraes.
8: Olá, ouvintes da Educador FM. Eu sou João Alva Moraes e vamos conhecer agora a agenda de shows deste final de semana dos artistas que já foram contemplados no selo Educadora FM Independente. Hoje, Rei Lacoste e Tecnoplanta se apresentam no El Club de Reggaeton, na Marujada, no Santo Antônio Além do Carmo, às 20h. Jane participa da terceira edição do Raul Vive, no Área 51 Estúdio Bar, no Rio Vermelho, às 21h. No sábado, Candice Fiaz leva o show Mulheres do Blues para a varanda do SESI Rio Vermelho, às 21h. E no domingo, Jaume volta ao palco do Teatro Gamboa com o show Ensaio Tropical, às 17h. Marquem na agenda e aproveitem. Até a próxima semana!

Meio-dia, mais 59 minutos. Multicultura no ar pela 107.5. Mandar um salve aqui pro nosso ouvinte José Nilson, né? Mandou mensagem mais cedo pelo 997-317762. Boa tarde, Renato. Poderia enviar o nome do ateliê próximo ao relógio de São Pedro? Estava almoçando, não tive como anotar. Pois não. É o seguinte, é o AV7. Pensa assim, Avenida 7, porque é ali, né? Avenida 7. Por isso que o nome do ateliê é esse, AV7, justamente de Avenida 7. Fica pertinho ali do relógio São Pedro. Eu até dei o toque aqui pro pessoal, porque é lugar meio tocado, viu? Então amanhã tem uma atividade lá, tem uma visita guiada do Marcelo Terçanada. E esse lugar fica num prédio onde funciona embaixo uma loja de roupas. Como referência, você que está ali perto do relógio de São Pedro, procura ali a Piselli Calçados. Fica do ladinho. Pois é, a gente tem que explicar bem porque o lugar é intocado mesmo. E vale a pena você conferir. Mandar um salve também para Jaci Pita. Renato, você está de mal com os ouvintes? Cadê? Não está falando? A gente vai falando, sim. A gente vai cumprimentando os ouvintes, que é isso já. Estamos aqui, firmes e fortes. Deixa eu dar um toque aqui para vocês também do que vai rolar no especial das 6 de hoje. Segundo encontro. O especial da CG hoje que destaca Jota Quest, primeiro e homônimo álbum de estúdio da banda mineira de funk, soul e pop rock, lançado em agosto de 1996. Esse trabalho foi produzido por Dudu Marotti. Você vai ouvir temas como Encontrar Alguém, Há Quanto Tempo, com participação de Tony Tornado, As Dores do Mundo, clássico do Hildon, entre outras canções. A produção deste especial da 6 é de Antônio Pita. Multicultura fica por aqui para você ouvir. Uma ótima tarde. Boa tarde para Sandro Rodrigues, que fez a produção de estúdio, para Maíla Oliveira, que fez a operação de áudio, e para Ilma Rocha, que assume o microfone da 107.5. Tá chegando, toca aí, 1 hora, 1 minuto. Bom fim de semana, a gente se encontra segunda-feira.

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8: Muito bom saber que você continua aí ouvindo a Educadora. Muito obrigado pela sua companhia. Uma excelente tarde de sexta para você. Tá tudo bem? Eu sou o Ilmar Rocha, te convido para ficar comigo até às 4 da tarde, aqui na 107.5.

a partir de agora você já sabe, toca aí o seu programa, o programa que você faz baixando o nosso aplicativo Educador FM 107.5. Pede a sua música preferida também através do nosso WhatsApp 99964-1908. O seu recado ou o seu pedido deve ter no máximo 15 segundos, tá certo? Agora 1:06. Para começar o Toca Aí de hoje, a gente atende o pedido do Marquinhos, lá de Lauro de Freitas. Ele pediu Roberto e Erasmo, Na Paz do Seu Sorriso.

Camila, bom dia. Meu nome é Raimundo Guarinho. Eu gostaria de ouvir a música de Guilherme Arante, Um Dia, Um Adeus. Quero oferecer a das Virgens de Piatã aqui em Salvador. Obrigado.

minuto. Tá aí, esse foi o pedido da Fátima, do bairro da Liberdade, Michael Jackson e No Sunshine. Muito obrigado pela sua companhia, tá, Fátima? Você tem um bom gosto, tá? Toca aí ao programa que você faz, pedindo a sua música preferida. Você pode oferecer para quem você quiser. É só baixar o nosso aplicativo, Educador FM 107.5. Pode fazer também pelo nosso WhatsApp no 99964-1908. 1:20. Agora o pedido do Julival da Jaqueira do Carneiro. Hoje ele pediu Tim Maia, de Tim Maia, essa tal felicidade.

Toca pra gente, Selva Branca, de Tonho Matéria. Aqui é Franklin, falando de Minas Gerais, ouvindo pelo aplicativo. Um grande abraço.

seguido do Givaldo Lopes, do bairro de Itapuã, aqui em Salvador, Piricetera, Glória Love. Toca aí o programa que você faz baixando nosso aplicativo, Educador FM 107.5, faz também pelo nosso WhatsApp, anote aí, 99964-1908, o seu recado, o seu pedido, deve ter no máximo 15 segundos. Toca aí, vai ficando por aqui, volta na próxima segunda-feira, 1 da tarde, logo depois do Multicultura.

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5: Olá, ouvintes da Educadora FM. Eu sou Joalva Moraes e vamos conhecer agora a agenda de shows deste final de semana dos artistas que já foram contemplados no selo Educadora FM Independente. Hoje, Rei Lacoste e Tecnoplanta se apresentam no El Club de Reggaeton, na Marujada, no Santo Antônio Além do Carmo, às 8 da noite. Jane participa da terceira edição do Raul Vive, no Área 51 Estúdio Bar, no Rio Vermelho, às 9 da noite. 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E no domingo, Jaume volta ao palco do Teatro Gamboa com o show Ensaio Tropical, às 5 da tarde. Marquem na agenda e aproveitem. 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
8: Agradecendo sempre a sua companhia, você que está aí ouvindo a Educadora, faltando 20 minutos para as 2 horas, Sonosfera Educadora agora com seu Jorge. Música de Paulinho da Viola, Na Linha do Mar.

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1: Sonosfera Educadora com Lineker e os Caramelos. Lava de Lineker e Caramelos. Cascadura, todas as ondas de Cascadura e Marina Aidá, sucesso de Zé Ramalho, Galope Rasante. 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Tem zabumba, triângulo, sanfona e muito mais. Forró para todos, domingo, meio-dia, aqui na 107.5, em nosso aplicativo e no site educadorafm.ba.gov.br. 4 para as 2, Lui Comigo Ninguém Pode, de Lui e Tiago Pugas.

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1: Bom saber que você continua aí ouvindo a Educadora. Muito obrigado pela sua companhia. Uma excelente tarde de sexta-feira para você. 2:03. Começando mais uma hora, a Sonosfera Educadora, tem Gal Costa de Gilberto Gil, Barato Total.

Essa foi Elza Soares na Sonosfera Educadora, cantando música de Tulipa Ruiz, Banho, Raquel Reis com Maiana Sisto em Alvoroço de Raquel. Antes, Três na Massa com Céu, Frevo de Saudade, de Aldemar Paiva e Nelson Ferreira. Próximo sábado, dia 22 de agosto, às 21h30, na varanda do SESI, no Rio Vermelho, Candice Fiaz vai apresentar o show Mulheres do Blues, celebrando artistas fundamentais para a história do gênero. Você não pode perder, dá uma passada por lá. 2h17, Irã com Carlinhos Brown e Enio Emorio, de Gilberto Gil e João Donato.

0: De Portugal para a Sonosfera Educadora, Sara Tavares, Grog de Pilha, de Sara, Eva Cruzeiro e Jeff Resney. Tauami Coango, céu cortante azul de Tauami e Fernanda Porto, tudo de bom, de Fernanda Porto e Lina de Albuquerque.
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1: Agradecendo sempre a sua companhia, você que está aí ouvindo a Educadora, 2:36, Juliana Linhares, a Palo Seco de Belchior.

Sono Sfera Educadora com Josiara, o Maracá de Johnny, Val Macambira, Felipe Lourenço com Antônio Carlos e Juca Fiogamirim, de Felipe e Dani, e Cleiton Barros com Flaira Ferro Serena, de Cleiton e André. Logo mais às 6:30 aqui na Educadora tem especial das 6 e hoje o som da banda mineira Jota Quest no álbum homônimo de estreia, que está completando 30 anos de lançado. 11 minutos para as 3 horas de Cabo Verde para a Sonosfera Educadora, banda Monte Cara, Corpim Sap, de Dionísio Maio.

Na Sonosfera Educadora, Chico César de Chico, Nenhum Dia. Ou melhor, Chico César de Djavan, Nenhum Dia. E já o Anjo Torto, de Jau. O Circuito Cine Teatro 2 de Julho apresenta o Candomblé da Barroquinha, espetáculo teatral que acontece nesta sexta e sábado às 8 da noite e no domingo às 7 da noite. A montagem itinerante celebra a força negra diaspórica, valorizando a memória de mulheres fundamentais para a construção e preservação das tradições afro-brasileiras. Ingressos à venda no Simpla.

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4: Muito bom saber que você continua aí ouvindo a Educadora. Muito obrigado pela sua companhia. Ótima tarde de sexta-feira para você. 3h04. Otto de Sérgio Bittencourt para começar mais uma hora Sonosfera Educadora, cantando naquela mesa.

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Na sonosfera educadora, Black Alien, Babylon by Goose, de Alexandre Braza e Black Alien. O quadro, Negros. Música de Adriana Calcanhoto e Lineker, tudo de Lineker e Júlio Feijuca. Logo mais às 6:30 aqui na Educadora, tem o especial das 6. E hoje, vamos curtir o som da banda mineira Jota Quest no álbum homônimo de estreia, que está completando 30 anos de lançado. 3:19, Gabi Amarantos, de Luiz Gonzaga e Zé Dantas, Cintura Fina.

Sonosfera Educadora com Mayra Andrade, de Teté, Lemudamu, Vitrolab, Pombo Sujo, de Marcelo Costa e Dino Correia, Pio Lobato, Tecno da Saudade, de Pio Lobato.

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1: Agradecendo sempre a sua companhia, são 3h35, tem Zé Cabaleiro com Chico César, uma adaptação de Zeca, Mamãe Oxum.

Sono Esfera Educadora com Vanessa D'Amato e Baiana System. Gente feliz de Vanessa e Maurício Pacheco, Neila Cadide, Neila e Cristal Batfolha e Alessandra Leão, Carminha. Um olhar sobre o melhor da cena hip hop com foco nos artistas da Bahia, mas destacando também nomes da cena nacional e do exterior. É o que você confere no programa Educa Rap, todo sábado, 6 da tarde, aqui na 107.5, em nosso aplicativo e no site educadorfm.ba.gov.br. 11 para as 4, Bob Marley Wailers, Steve Nick Fools, de Bob Marley.

0: Nação Esfera Educadora, Ministério Público, com Lué de Luna, Oloxá Cura, composição de Raimundo Bida, Maju Africanie e de Majur. Para você que ficou comigo até agora, muito obrigado pela sua companhia, tá? Um ótimo final de tarde para você. Daqui a pouquinho tem Luciana Lucena, eu volto amanhã, meio-dia. Até amanhã.
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3: Olá, ouvintes da Educadora FM. Eu sou Joalva Moraes e vamos conhecer agora a agenda de shows deste final de semana dos artistas que já foram contemplados no selo Educadora FM Independente. Hoje, Rei Lacoste e Tecnoplanta se apresentam no El Club de Reggaeton, na Marujada, no Santo Antônio Além do Carmo, às 20h. Jane participa da terceira edição do Raul Vive, no Área 51 Estúdio Bar, no Rio Vermelho, às 21h. No sábado, Candice Fiaz leva o show Mulheres do Blues para a varanda do SESI Rio Vermelho, às 21h. E no domingo, Jaume volta ao palco do Teatro Gamboa com o show Ensaio Tropical, às 17h. Marquem na agenda e aproveitem. Até a próxima semana.
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1: Salve, salve, sexta-feira, você sextando com a gente aqui na Educadora FM 107.5, tudo bem com você? Eu sou Luciana Lucena e com a sexta-feira vem chegando o final de semana, muito espetáculo acontecendo na cidade, a gente vai dando dica aqui para vocês, de música para quem tá em Salvador, para quem tá na Bahia, a gente vai curtindo a música diversa e de qualidade da Sonosfera e eu fico com você até às 7 da noite. Então vem comigo que a gente agora ouve Lampirônicos e Alceu Valença com Espelho Cristalino, música de Alceu.

0: Você curtiu comigo a Academia da Berlinda com Dorival de Academia da Berlinda, Rony Jorge, Os Ladrões de Bicicleta cantando Vidinha de Rony Jorge e Cidadão Instigado com Dizem Que Sou Louco Por Você de Fernando Catatau. Agora, uma dica boa para você que está aqui em Salvador, o Circuito Cine Teatro 2 de Julho apresenta o Candomblé da Barroquinha. É o espetáculo teatral que acontece nessa sexta e neste sábado às 8 da noite e no domingo às 7 da noite. A montagem itinerante celebra a força negra diaspórica, valorizando a memória de mulheres que são e foram fundamentais para a construção e a preservação das tradições afro-brasileiras. Os ingressos estão à venda no Simpla e você anote aí e venha conferir. 4 horas 21 minutos. Vamos seguindo com Rita Benedito e Cavaleiro de Aruanda de Tony Ozaná.
1: Olá!

Baco cantou pra gente Oriente, de Fábio Cascadura e Graco, e ainda teve a banda Láfia com Cor Pura. Agora são 4:31, eu vou no intervalo bem rápido, daqui a pouco tem mais Sonosfera pra gente curtir juntos, não sai daí não.

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2: Agora são 4h35 e a gente volta com a Sonosfera, que traz Luiz Melodia cantando Ébano, de Luiz Melodia.

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Você curtiu comigo Adriana Calcanhoto, Fran e Ubuntu com Vumbora Mar, música de Carlinhos Brown e Alain Tavares. Russo Passapusso com autoral Sapato e ainda Ciba com Três Carmelitas, também uma música autoral. Falando em música autoral, as 50 músicas pré-selecionadas e as suplentes da categoria profissional do 24º Festival de Música da Educadora FM já foram divulgadas. Confira a lista completa no nosso site oficial do festival, que é o festivaleducadora.ba.gov.br. Esse é o 24º Festival de Música da Educadora FM, a maior premiação de um festival de música do Brasil. 4:51, vamos seguindo essa sexta-feira com a música da Sonosfera. Calle 13 com Café Taba, No Hay Nadie Como Tú.

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0: Isa, cantando com Rincon Sapiência, Ginga, de Sérgio Santos, Ruxel e Rincon Sapiência. Teve Gil, Cidreira e Jadsa, juntos com Nebulosa, de Gil e Jadsa, parceria dos dois, e LPO, com Terra Seca. Agora a gente vai no intervalo, bem rapidinho, eu volto já já.
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1: E agora são 5 horas e 11 minutos. Vamos curtindo na Sonosfera Vanessa da Mata cantando Eu Sou Neguinha de Caetano Veloso.

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1: Jovelina Pérola Negra e Marcelo D2 com Catatal de Jovelina. Teve ainda Runeto com Falo Demais e Rincon Sapiência e Mano Brown juntos com Não Sei Pra Onde de Mano Brown. Agora 5 horas 25 minutos, fim de tarde aqui no seu sextor da Educadora FM 107.5. Você aqui na Sonosfera e a gente vai dar dica musical para você também que tá aqui em Salvador. Vamos com Jane. A cantora participa da terceira edição do Raul Vive, sexta-feira, hoje, na Área 51, Estúdio Bar no Rio Vermelho, às 9 da noite. Anote aí, vá conferir. 5h26, vamos seguindo com Gilberto Gil e Baiana System Extra, de Gilberto Gil, versão ao vivo.

0: Você curtiu aqui na Sonosfera Mexican Institute of Sound com Cumbia Bomba? Teve Lombreta cantando Chá da Lua de Marcos Cupertino e Criolina com Latino-Americano. Vamos no intervalo, já volto.
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1: Agora são 5h44 e a Sonosfera segue com Zé Cabaleiro, Tristeza Pé no Chão, de Armando Fernandes.

Você curtiu a Afrocidade com Baby, Te Liguei, de Eric Mazzoni, Fernanda Maia e MC Do. Teve Metá Metá cantando Ouro Milá, de Douglas Germano e Kiko Dinucci. E agora 5h55. E no especial das 6 de hoje, a gente vai curtir o som da banda mineira Jota Quest no álbum homônimo de estreia, que está completando 30 anos de lançado. É daqui a pouquinho no especial das 6 às 6h30. Agora 5h55, a gente segue com Criolo e Mayra Andrade cantando Ogum Ogum, de Criolo e Daniel.

Dona Onete cantando autoral Mistura Pai Dégua. Teve também Vitrolab com Corações Fuliões de Vitrolab e Margarete Menezes com Nabiá Querera de Nabiá B. 6:09, vou no intervalo e a Sonosfera já volta com mais música boa para você.

0: Hoje, no especial das 6, vamos curtir o som da banda mineira Jota Quest, no álbum homônimo de estreia, que está completando 30 anos de lançado. Não deixe de conferir. 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
1: Agora são 6:12, início de noite, você sextando com a gente aqui com a Sonosfera, música boa para você. Vamos então com a Orquestra Frevo do Mundo, com Tulipa Ruiz cantando Frevo Mulher de Zé Ramalho.

0: Você curtiu aqui na Sonosfera do Cabo Verde, Tcheca, com Choro na Morte. Também teve Lívia Neri com Sintoma de Amor, uma composição autoral, e a banda Ed com Quebrou, Saiu, Foi Ser Só, de Fábio Trummer. Agora 6:26, eu sou Luciana Lucena, agradeço a companhia, deixo um beijo para você e logo depois do intervalo tem especial das 6, fique com a gente.
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1: 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Jane participa da terceira edição do Raul Vive, no Área 51 Estúdio Bar, no Rio Vermelho, às 21h. 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E no domingo, Jaume volta ao palco do Teatro Gamboa com o show Ensaio Tropical, às 17h. Marquem na agenda e aproveitem. Até a próxima semana.
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Olá, e aí, tudo bem com você? Eu sou o Antônio Pita e é uma alegria imensa contar com a sua companhia aqui na Educadora FM para curtir o especial das 6 de hoje, que destaca o som da banda mineira Jota Quest no primeiro álbum de estúdio lançado em agosto de 1996. O grupo surgiu em Belo Horizonte, reunindo Rogério Flauzino, Marco Túlio Lara, PJ, Paulinho Fonseca e Márcio Buzelin. Essa galera já vinha construindo uma sonoridade própria nos palcos da capital mineira, misturando funk, black music e rock. Produzido por Dudu Marotti, o disco de estreia do Jota Quest trouxe essa combinação para as rádios com canções autorais e releituras de clássicos dos anos 70. E para começar este especial das seis, uma canção que já dava o tom da aposta da banda mineira e conta com a participação de Tony Tornado. Vamos curtir Jota Quest, deles e Wilson Oliveira, Há Quanto Tempo?

aqui no Especial das Seis, Jota Quest em Dance Enquanto é Tempo, composição de Tim Maia. E antes de encontrar alguém, uma canção de Rogério Flauzino e Marco Túlio Lara. São faixas do álbum homônimo de estreia da banda mineira de funk, soul e pop rock, lançado em 1996, que a gente segue destacando nesta edição. O repertório deste trabalho conta com 12 faixas, reproduzindo fielmente a postura do Jota Quest nos palcos. Na época, o grupo se apresentava com perucas Black Power e um visual inspirado no funk setentista, algo que chamava a atenção. O tempo passou e hoje a gente sabe que não eram apenas referências, mas um caminho musical. Agora, continuando com o Especial das Seis, você confere o som do Jota Quest em uma composição de Márcio Buzelin. A gente ouve À Tarde.

Aqui na Educadora FM você curtiu o agito da banda Jota Quest na canção My Brother, composição de Márcio Buzelin em parceria com Rogério Flauzino e Marco Túlio Lara. Esses dois também assinam ao lado de PJ a música Always Be Alright. E para fechar esta edição que destacou o Jota Quest, álbum homônimo de estreia da banda mineira, lançado em 1996, fique com uma canção que resume muito bem o espírito deste primeiro disco. A composição é do baiano Wildon. Vamos conferir o som do Jota Quest na releitura de As Dores do Mundo.

O Especial das Seis de hoje está terminando e contou com a minha produção, Antônio Pita. Fique por dentro das atrações do programa, seguindo a Educador FM nas redes sociais, acessando o aplicativo ou o site educadorfm.ba.gov.br. Eu sou Antônio Pita, obrigado por estarmos juntos e até a nossa próxima edição.

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2: Olá, boa noite.
1: Boa noite para você que nos acompanha em todo o país.
2: Sexta-feira, 21 de agosto de 2026.
1: Vamos ao destaque do dia.
2: Dia D de vacinação.
1: Sábado é dia de levar crianças e adolescentes de até 15 anos aos postos de saúde.
2: Calendário nacional oferece 20 vacinas que protegem contra doenças como meningite, tuberculose e sarampo.
1: Agosto é mês para intensificar a imunização, como disse Éder Gatti, do Ministério da Saúde.
3: O objetivo é resgatar as pessoas que perderam a oportunidade de vacinação. Nesse momento, o Ministério da Saúde aumenta o abastecimento dos municípios e a gente estimula os municípios a também promoverem ações que intensifiquem a vacinação.
2: Mais de 3 milhões de pessoas não podem abrir conta em plataforma de aposta.
1: São beneficiários do programa, dos programas sociais ou de renegociação de dívidas. Raquel Mariano.
4: A medida tem como objetivo proteger recursos destinados à assistência social e à recuperação financeira das famílias.
2: Cidadão pode contar com atendimento presencial para acessar a conta gov.br.
1: Plataforma dá acesso a mais de 5 mil serviços públicos.
2: Vamos saber mais sobre o funcionamento da conta e níveis de segurança.
5: A conta do gov.br funciona como uma espécie de identidade. Ela é gratuita e pode ser feita por qualquer brasileiro.
1: Hoje, na apresentação da Voz do Brasil, Luciano Seixas e Mariana Jungmann.
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1: Sábado é dia D de vacinação.
2: É hora de atualizar a caderneta e levar crianças e adolescentes menores de 15 anos às unidades básicas de saúde e pontos de imunização em todo o país.
1: A campanha segue até 1º de setembro, com a oferta de 20 vacinas do calendário nacional que protegem contra doenças graves, como meningites, tuberculose e cânceres associados ao HPV.
2: O ministro da Saúde, Alexandre Padilha, fala sobre a vacinação.
6: A campanha de atualização é exatamente porque tem muitas crianças que receberam a primeira, a segunda, mas não receberam a terceira dose de uma vacina que precisa de 3 doses, ou não tomaram o reforço. Como cada vez mais a gente tem mais vacinas incorporadas no SUS, muitas vezes os pais têm até uma dificuldade de acompanhar o calendário. Por isso que eu sugiro aos pais entrarem no Meu SUS Digital, baixar a caderneta de vacina do seu filho no Meu SUS Digital, no celular, porque o próprio Meu SUS Digital manda mensagem para o pai e para a mãe quando tá para atualizar a vacina, quando tá para vencer aquela vacina, da importância dessa atualização.
1: Para saber mais sobre a campanha de vacinação que ocorre durante todo o mês de agosto, eu e Mariana Jungmann conversamos com Éder Gatti, diretor do Departamento do Programa Nacional de Imunizações. Vamos acompanhar.
2: Diretora Dergatti, seja bem-vindo à Voz do Brasil, um prazer falar com o senhor. O senhor pode começar dizendo pra gente quais são as vacinas e quais os grupos prioritários dessa campanha?
3: É um prazer estar aqui falando com vocês. O público-alvo são todas as crianças e adolescentes com menos de 15 anos de idade. Então, todas as vacinas que fazem parte da rotina de vacinação dessa faixa etária, ela faz parte, então, do escopo dessa multivacinação. Então, nós estamos falando aqui de vacinas contra poliomielite, sarampo, difteria, tétano, coqueluche, e também tem as vacinas de adolescente, como, por exemplo, HPV, e também as vacinas de meningite, as vacinas contra o pneumococo, ou seja, são várias vacinas. A gente está falando de cerca de 20 vacinas que vão estar disponíveis nos postos. São vacinas que já estão nos postos, elas já estão ali disponível para a população na rotina. Porém, a gente aproveita esse mês para intensificar. O objetivo é resgatar as pessoas que perderam a oportunidade de vacinação. Então, nesse momento, o Ministério da Saúde aumenta o abastecimento dos municípios para que tenha mais vacina nos postos e a gente estimula os municípios a também promoverem ações que intensifiquem a vacinação. Como, por exemplo, o dia D, que está sendo chamado para o dia 22, que é um sábado, e também ações extramuro, ou seja, a sair da unidade de saúde para vacinar em ambiente público, ambiente de alta circulação de pessoas. Então, com isso, a gente espera melhorar ainda mais a cobertura vacinal.
2: Pois é, o senhor mencionou aí o dia D, né, que vai acontecer no dia 22 de agosto, a campanha vai até 1º de setembro, mas por que que é importante a gente ter um dia, assim, de mobilização, né? Por que que o dia D, todo ano o governo faz a campanha e tem sempre um dia D, por quê?
3: Olha, as pessoas, elas têm uma rotina muito intensa, né? Hoje em dia as famílias, tanto os pais quanto as mães, normalmente trabalham, muitas vezes não têm condições de levar seus filhos durante a semana nos postos. Então, a multivacinação é meio que para alertar os pais de que é importante pensar na vacinação e colocar a vacinação em dia. E o dia D, essa ação no sábado, ela serve para aumentar a oportunidade das famílias em colocar a vacinação dos filhos em dia. Então, o dia D tem essa importância. É um esforço a mais que a gente faz para ampliar o acesso e aumentar, consequentemente, a oportunidade das famílias em colocar a vacinação das crianças em dia.
2: E como é que fica, doutor Éder, depois de 1º de setembro? As vacinas vão seguir disponíveis na rede pública? Quem quiser, não tiver conseguido ir durante o período de campanha, é só chegar num posto de saúde e se vacinar?
3: As vacinas vão continuar lá. Então, durante a atividade corriqueira do posto, a pessoa pode procurar a unidade e colocar a sua vacinação em dia, mesmo depois ou antes da multivacinação. Esse é o mês de mobilização. É o momento em que a gente está resgatando aqueles que ficaram para trás, colocar em dia e aumentar a oportunidade da vacinação. Então, o mês é especial, ele é de intensificação, mas a vacinação já é uma rotina no SUS e as vacinas estão nos postos.
2: Doutora Dergatti, esse ano existe uma preocupação especial com o sarampo em 3 municípios de São Paulo, né? Que municípios são esses? O que está acontecendo por lá?
3: Olha, na verdade, a preocupação com o sarampo lá deve acontecer em todo o país. Hoje o sarampo, o sarampo é uma doença que ela é evitável por uma vacina que nós temos no nosso programa há muitas décadas. Porém, a gente está vendo um descontrole do sarampo no mundo. Só para olhar nas Américas, por exemplo, a gente tem países como Estados Unidos, Canadá, México, Guatemala, que estão com o sarampo sem controle, acontecendo milhares de casos. E agora aqui na América do Sul, nós temos 2 países que têm causado muita preocupação, que é a Bolívia e o Peru. Então, o risco de internalização do sarampo, ele é real e é um risco que acontece em todo o Brasil. E, eventualmente, casos relacionados à importação podem entrar. Então, a recomendação de sarampo é para todo o país. Todo brasileiro tem que ter 2 doses, pessoas de 1 ano até 29 anos, 2 doses, pessoas de 30 a 59, pelo menos 1 dose. E isso está disponível em todos os postos, a vacina está disponível em todos os postos do país e qualquer brasileiro pode procurar uma unidade de saúde. Os 3 municípios paulistas, que é o município de São Paulo, o município de São Bernardo do Campo e o município de Guarulhos, eles registraram casos de sarampo, é um conjunto de casos relacionado à importação e que agora está tendo um trabalho muito intenso por parte do Ministério da Saúde e pelo Estado e pelos municípios envolvidos em conter esse sarampo. E nós estamos conseguindo e vamos conseguir acabar com essa circulação. Hoje, São Paulo, Guarulhos e São Bernardo do Campo está com uma recomendação irrestrita, ou seja, sem necessidade de verificação prévia se a pessoa foi vacinada ou não. De todas as pessoas de 6 meses até 59 anos, a vacina está ali sendo feita para toda a população, nessa faixa etária, nesses 3 municípios. Então, é importante que quem vive nesses municípios coloque a vacinação em dia, tome uma vacina contra o sarampo, mas as pessoas de outros municípios, é importante verificar se tem pelo menos 2 doses até 29 anos ou 1 dose de 30 a 59 anos. Para não deixar o sarampo voltar no Brasil.
2: Nem o sarampo, nem essas outras doenças, né, doutor Ed? Nem o sarampo, nem todas essas outras doenças que estão aí no calendário de vacinação, né?
3: É importante lembrar que as vacinas, as doenças que são protegidas com as nossas vacinas, embora muitas delas a gente não veja mais, como por exemplo a paralisia infantil, desde 1989 o Brasil não tem um caso de paralisia infantil. E entre outras doenças, são doenças que a gente não vê mais, só que elas ainda estão por aí. Tem países que ainda têm paralisia infantil. A gente, de vez em quando, a gente tem um caso ou outro de difteria no país. E embora a gente tenha controlado doenças como coqueluche e meningite, elas ainda acontecem, embora numa frequência menor do que nos anos 80, nos anos 90, ainda acontecem, mas numa incidência mais baixa. Se nós não nos vacinarmos, se nós pararmos com a vacinação, essas doenças retornam e retornam com força. E aí elas podem colocar a vida das pessoas em risco. Então é importante que as pessoas coloquem a sua vacinação em dia e lembrar que vacinar é uma forma de proteger o indivíduo, você vacinado, mas também proteger a sua família e quem convive com você. Porque é uma forma de nós não deixarmos a doença entrar na comunidade, que é a proteção coletiva que as vacinas oferecem.
2: Muito bem, nós conversamos com Éder Gatti, diretor do Programa Nacional de Imunizações. Muito obrigada, doutor Éder, pela sua entrevista aqui à Voz do Brasil.
3: Obrigado pelo espaço. Tchau.
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1: Mais de 3 milhões de pessoas estão impedidas de realizar jogos de apostas online, as chamadas bets.
2: Todas elas recebem algum benefício social e isso proíbe a participação dessas pessoas nesses tipos de jogos.
8: Beneficiários do Bolsa Família, do BPC, o Benefício de Prestação Continuada, do FIES, o Fundo de Financiamento Estudantil, ou de programas de renegociação de dívidas, estão impedidos de abrir ou manter contas em casas de apostas online no Brasil, conhecidas como bets. Isso representa mais de 3 milhões de pessoas. Desde outubro de 2025, o SERPRO, empresa pública responsável por desenvolver a tecnologia da informação, criou a plataforma Módulo de Impedidos, que cruza automaticamente o CPF dos usuários com as bases de dados dos programas sociais. A consulta é feita em tempo real pelas plataformas de apostas, no momento do cadastro, e também no primeiro acesso diário de cada usuário. Assim que o impedimento é identificado em uma conta já existente, a casa de apostas tem até 3 dias para suspender e devolver todo o saldo ao titular. A medida tem como objetivo proteger recursos destinados à assistência social e à recuperação financeira das famílias. O bloqueio da conta em bet é feito exclusivamente pelo CPF e não gera nenhuma penalidade para o beneficiário. Raquel Mariano, para a Voz do Brasil.
1: Pretende ingressar ou já está matriculado em um curso de graduação, pode consultar se a instituição e o curso estão regulares junto ao Ministério da Educação.
2: A consulta é feita pelo EMEC, plataforma oficial que reúne informações sobre a educação superior no país.
1: O sistema permite verificar se o curso é autorizado ou reconhecido e se a instituição está credenciada.
2: Também é possível conferir a modalidade de ensino, o número de vagas autorizado e o curso e se o curso está habilitado a funcionar no endereço informado.
1: O diretor de Política Regulatória da Secretaria de Regulação e Supervisão da Educação Superior, Rafael Furtado, reforça a importância de verificar a situação do curso antes de fazer a matrícula.
9: É importante que o cidadão e a cidadã busque a informação de se o curso existe, se a instituição está no cadastro, se ele está regular, se ele tem alguma marcação de supervisão e especialmente também se o curso é reconhecido. Porque o curso precisa ser reconhecido para poder emitir diploma. E o segundo tipo de informação importante que o cidadão deve buscar é a informação relacionada à qualidade do curso. O Ministério da Educação, pelo INEP, divulga conceitos e indicadores de cursos e instituições. E os conceitos acima de 3, 4 e 5 são considerados satisfatórios.
2: Para fazer a consulta, acesse emec.mec.gov.br, selecione consulta avançada e escolha a opção de busca por instituição ou curso.
1: criar uma senha ou mesmo recuperar o acesso da conta gov.br ainda causa dúvidas para muita gente.
2: Para quem precisa de apoio, o balcão do gov.br oferece atendimento presencial para serviços relacionados à conta.
1: Os balcões de atendimento estão disponíveis em 24 estados para orientar na criação, recuperação e segurança da sua conta.
10: Acesso a documentos, consultas de benefícios, declarações fiscais e utilidades por meio de um único login com CPF e senha é o que oferece a conta GovBR. São mais de 5 mil serviços públicos disponíveis, mas muita gente ainda tem dúvidas sobre como utilizá-los. Cidadãos que precisam de apoio com a conta, especialmente aqueles com dificuldades com o uso de tecnologia, como idosos, pessoas sem acesso à internet ou com baixa alfabetização digital, podem contar com um atendimento presencial no balcão GovBR. São 292 unidades disponíveis em 24 estados. No balcão, é possível receber orientação para entender o funcionamento da conta GovBR, além de criar ou recuperar a conta de forma segura, como explica o diretor do Departamento de Identidade Digital, Hudson Mesquita.
11: Onde o atendente vai auxiliar o cidadão a criar a sua conta, a recuperar uma senha, fazer uma avaliação biométrica, a entender as camadas de segurança da plataforma, sempre visando que o cidadão tenha o máximo de autonomia no uso dos serviços digitais.
10: E para encontrar a unidade mais próxima, basta acessar gov.br/presencial, selecionar o estado e depois o município. A ferramenta apresenta os endereços disponíveis. Mais informações sobre a conta e os serviços de atendimento estão nos endereços gov.br/conta e gov.br/atendimento. Reportagem Thaís de Araújo.
2: Pois é, a conta gov.br facilita o acesso a diversos serviços públicos pela internet e funciona como uma identidade digital do cidadão.
1: Gratuita e disponível para todos os brasileiros, ela permite consultar documentos e informações, acessar serviços do INSS e da saúde, além de assinar documentos digitalmente.
2: Para garantir mais segurança, a conta possui diferentes níveis de acesso, que podem ser ampliados pelo próprio aplicativo.
5: A conta do gov.br funciona como uma espécie de identidade. Ela comprova com segurança nos meios digitais que você é você. A conta é gratuita e pode ser feita por qualquer brasileiro. Ela pode ser usada para diversos serviços públicos, como acessar a declaração pré-preenchida do imposto de renda, os dados da aposentadoria no INSS e a carteira de trabalho digital. Quem se inscreve para o Enem, Sisu, FIES e ProUni também precisa usar a conta. Também é possível realizar a prova de vida digital utilizando o reconhecimento facial no aplicativo gov.br. Na área da saúde, a conta dá acesso a informações como vacinas, exames e medicamentos no Conect SUS. Marilda Castro é doula e utiliza o gov.br para assinar documentos digitais com assinatura eletrônica avançada.
12: Eu uso para assinar os documentos, todos os documentos que assino, né? E também, aí eu comecei a assinar os certificados a partir do momento que encaminharam, né, todos os dados do imposto de renda. Eu também baixo meu imposto de renda por lá. Eu vi que é bem mais prático.
5: A conta gov.br tem 3 níveis de segurança e acesso: ouro, prata e bronze. O nível mais completo é o ouro. Se sua conta for bronze ou prata, você pode subir para o nível mais alto. Na parte de cima do aplicativo gov.br tem o botão ver nível. Quando você clicar nesse botão, vai aparecer o nível da sua conta e a opção aumentar nível da conta. Hudson Mesquita é diretor do Departamento de Identidade Digital do Ministério da Gestão e da Inovação em Serviços Públicos. Ele explica como aumentar o nível da conta gov.br.
13: Uma conta mais simples, onde são validados alguns dados cadastrais do cidadão, que a gente chama de conta bronze, já dá acesso à maior parte dos serviços públicos, mas se ela precisa acessar um serviço que envolva dados um pouco mais sensíveis, ela precisa ter no mínimo ali uma conta de nível prata. Para esse nível de conta, o cidadão precisa fazer algumas validações a mais. Então, ou acessar com alguma das instituições financeiras que são integradas com o GovBR, ele vai acessar com o mesmo dado da conta bancária dele. Vai entrar lá com a agência, com a conta, só que ele vai acessar lá no ambiente do banco e o banco é que informa o GovBR. E aí o GovBR dá acesso a novos serviços. Né? E aí tem o nível ouro, que é o nível mais seguro de acesso, onde é necessário ele realizar uma validação biométrica única.
5: Mas se o cidadão perder o acesso da conta porque esqueceu da senha, neste caso, ele deve clicar em Esqueci Minha Senha e recuperar a conta, como explica Hudson Mesquita, do Ministério da Gestão.
13: Se ela esquecer a senha, a forma de recuperação da senha é a mesma, são os mesmos fluxos que ela utilizou para criar a conta. Então ela pode fazer uma validação facial e criar uma nova senha, ela pode usar o acesso com os bancos só para criar a nova senha, ou ela pode solicitar um código que é enviado por e-mail ou telefone, né, de acordo com o dado que está cadastrado na conta dela, somar um código único para o e-mail ou via SMS, ela informa esse código e altera a senha do GovBR.
5: Para criar uma conta ou ter mais informações, você pode acessar na internet a página gov.br ou criar sua conta pelo aplicativo no celular. Reportagem Márcia Fernandes.
1: Este sábado, 22 de agosto, é comemorado o Dia do Folclore.
2: E para celebrar a cultura brasileira, a gente vai conhecer no nosso quadro A Voz pelo Brasil, uma das manifestações mais tradicionais do Maranhão, o Bumba Meu Boi.
1: Patrimônio imaterial do Brasil, a brincadeira movimenta o turismo com uma mistura de música, dança e religiosidade pelas ruas e praças de São Luís.
2: Quem vai contar essa história pra gente é Karine Melo, em reportagem que contou com a produção de Raquel Mariano.
14: Voz pelo Brasil. A história começa com pai Francisco e mãe Catirina. Grávida, Catirina sente o desejo de comer a língua de um boi. Francisco, para atender a companheira, escolhe justamente o animal mais bonito e querido da fazenda, onde trabalha e mata o boi. Quando o fazendeiro descobre o que aconteceu, fica desesperado. Francisco e o patrão recorrem a um pajé. E o milagre acontece. O boi volta à vida. E é para celebrar essa ressurreição que começa a festa. A tradição vai muito além da lenda. Ao longo do tempo, ganhou novos personagens, músicas, ritmos e diferentes maneiras de brincar. São chamados sotaques: matraca, zabumba, orquestra, baixada e costa de mão. Cada um tem sua própria identidade e todos têm a mesma capacidade de fazer uma comunidade inteira se reunir em torno do boi. É justamente essa diversidade que espalha o Bumba Meu Boi por São Luís. A brincadeira ocupa praças, bairros, terreiros e os chamados barracões, onde os grupos ensaiam, fazem as indumentárias e preparam as apresentações. E antes de ganhar as ruas, o boi passa por um momento especial, o batizado, uma bênção para pedir proteção e abrir oficialmente a temporada. Os ensaios começam meses antes do São João. Depois vem os arraiás, festivais e encontros de grupos que transformam São Luís em um grande palco. Hoje as redes sociais ajudam o turista a descobrir onde cada grupo vai se apresentar e acompanhar uma programação que se espalha por diferentes bairros. A festa movimenta a cidade por semanas e também mexe com a economia. Hotéis, bares, restaurantes, comércio, todo mundo entra no ritmo do boi, como explica a presidente do Boi da Floresta, Nadir Cruz.
15: E é uma festa grandiosa, porque as pessoas vêm, alguns para conhecer, outros para revisitar, né? Para acompanhar. A quantidade de pesquisadores, de fotógrafos, de pessoas querendo ver pela primeira vez tem aumentado a cada ano. A gente percebe, por exemplo, quando chega de maio, junho, julho, até agosto, setembro, a hotelaria do Maranhão é superlotada.
14: Talvez por isso o Bumba Meu Boi seja tão difícil de explicar para quem vê de fora. Porque ele não é apenas espetáculo, é memória, pertencimento e fé que passa de geração em geração, como explica Leila Naiva, presidente do Boi de Axixá.
16: Desde pequenininha, toda aqui no boi, com meu pai. Aí vim com ele, aprendi a bordar. Tenho foto antiga minha sentada no chão bordando, junto com as outras bordadeiras.
14: O ciclo termina com a morte do boi. E segundo Zé Hinaldo, presidente do Boi Bumbá Maioba, a cada ano com mais reconhecimento do público.
17: E essa festa de encerramento, ela tem assim também, né, por parte do público, uma adesão muito grande. E esse ano, diga-se de passagem, foi recorde de público na nossa festa. onde ficamos extremamente muito felizes e agradecidos a Deus por ter esse reconhecimento da sociedade.
18: No Maranhão, o boi morre para nascer de novo no ano seguinte. E quando a nova temporada começa, a história de pai Francisco, mãe Catirina e daquele boi que voltou à vida também renasce. Reportagem Karine Melo.

0: foram as notícias do governo federal.
1: E agora com as notícias do Poder Judiciário e do Congresso Nacional. Boa noite, um bom fim de semana.
0: A gente volta na segunda-feira. Até lá. Boa noite.
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4: Supremo determina que a Polícia Federal amplie a investigação sobre vazamento de informações sigilosas.
5: STJ fixa tese sobre remissão de pena por aprovação no Enem e no Enseja.
4: TSE vai criar sala para acompanhar questões climáticas que podem comprometer as eleições de 2026.
5: Boa noite, eu sou o Arthur Filho.
4: E eu sou Walter Lima.
5: O Supremo Tribunal Federal determinou que a Polícia Federal amplie a investigação sobre o vazamento de informações sigilosas relacionadas à operação Sem Desconto.
4: A decisão é do ministro André Mendonça, relator do caso no STF. Marcela Luiza.
6: A decisão foi tomada após um pedido apresentado por Fábio Luiz Lula da Silva, o Lulinha, que comunicou ao Supremo a divulgação pela imprensa de informações que, segundo ele, teriam origem em procedimentos protegidos por sigilo. Na decisão, o ministro André Mendonça cita reportagens publicadas recentemente que teriam reproduzido trechos de mensagens, documentos e informações de investigações sigilosas. Mendonça determinou que esses novos fatos sejam incluídos no inquérito policial que já apura a origem dos vazamentos. Segundo o ministro, a investigação deve buscar identificar quem tinha o dever de preservar o sigilo e eventualmente violou essa obrigação.
5: A aprovação no Enem, Exame Nacional do Ensino Médio, e no Enseja, Exame Nacional para Certificação de Competências de Jovens e Adultos, pode ser usada para a redução da pena.
4: Para o STJ, a chamada remissão é possível mesmo que o preso já tenha concluído o nível de ensino avaliado nesses exames antes de iniciar o cumprimento da condenação. Fátima Uchoa.
7: Pelo rito dos repetitivos, a terceira sessão do STJ também definiu que a remissão não pode ser concedida novamente quando a aprovação em algum desses exames já tiver sido usada para reduzir a pena, pois isso seria dupla concessão do benefício pelo mesmo fato. Segundo o relator ministro Reinaldo Soares da Fonseca, a aprovação no Enem e no Enseja exige estudo por iniciativa própria e é um fato diferente da simples obtenção do certificado de conclusão. Como o julgamento ocorreu pelo rito dos repetitivos, todos os juízes e tribunais devem seguir as teses fixadas pelo STJ.
5: A segunda turma do TST manteve a responsabilidade subsidiária do município de Cubatão, em São Paulo, pelo pagamento do FGTS de uma técnica de radiologia terceirizada.
4: Para os ministros, ficou comprovada a culpa do órgão público por não fiscalizar o contrato de prestação de serviços. Mila Amaral.
8: A mulher trabalhou 13 anos no hospital municipal e ficou sem receber após o fim do contrato com a gestora do hospital. O município até assinou um acordo com o Ministério Público para pagar as verbas rescisórias, mas não cumpriu o compromisso. A segunda turma do TST entendeu que não foi uma culpa automática, ficou provado que a prefeitura não fiscalizou o contrato e ainda descumpriu o acordo. Se a empresa não pagar, quem paga é o município em caso de falha de fiscalização.
5: Tribunal Superior Eleitoral vai criar sala para acompanhar questões climáticas que podem comprometer as eleições de outubro.
4: A sala tem o objetivo de monitorar riscos climáticos e garantir a segurança e continuação do processo eleitoral diante de eventos meteorológicos e hidrológicos extremos. Guilherme Firmino.
9: A Sala Nacional de Situação Climática tem o objetivo de mapear zonas críticas e identificar sessões eleitorais em municípios vulneráveis. O acompanhamento acontecerá diariamente e de forma ininterrupta a partir de 24 horas antes de cada turno. A sala contará com representantes do tribunal e de órgãos especializados, que vão poder determinar rotas emergenciais de transporte, reforço dos sistemas de comunicação e orientação em situações de emergência. Locais de votação também vão poder ser alterados em zonas de desastres. Essas decisões vão seguir a orientação da legislação eleitoral.
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5: A você uma boa noite.
4: E um bom fim de semana.
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11: Eu sou Paula Groba.
12: E eu sou Ricardo Nakaoka.
11: E estes são os destaques de hoje do Jornal do Senado, que começa agora.
12: Fim da escala 6x1 e PEC da Segurança Pública chegam à comissão do Senado.
11: Motoristas sob efeito de álcool ou drogas podem ter prisão preventiva.
12: Segurança de implantes médicos para mulheres é tema de debate no Senado.
11: Boa noite.
12: Boa noite.
11: Beber e dirigir podem ter consequências ainda mais graves. Uma proposta pronta para votação na Comissão de Constituição e Justiça permite a prisão preventiva de motoristas flagrados sob efeito de álcool ou drogas que provocarem acidentes graves com mortos ou feridos.
12: O texto também aumenta as penas para casos de homicídio culposo e lesão corporal grave causados por motoristas que dirigem após o consumo dessas substâncias. A ideia é endurecer a resposta da Justiça diante de acidentes que poderiam ser evitados. A reportagem é de Bruno Lourenço.
13: O homicídio culposo no trânsito, agravado pelo consumo de álcool ou outras drogas, pode ter a pena aumentada de 5 a 8 anos para 6 a 10 anos de reclusão. E a punição para lesão corporal grave ou gravíssima, agravada pelo consumo de álcool ou outras drogas, seria de reclusão de 3 a 6 anos, em vez dos atuais 2 a 5 anos. É o que diz projeto de lei em análise na Comissão de Constituição e Justiça. A proposta também muda o Código de Processo Penal para admitir a prisão preventiva nesses casos. O senador Marcos Duval, do Avante do Espírito Santo, destacou que a privação de liberdade é fundamental para conscientizar o motorista infrator e evitar a repetição da conduta ao volante.
14: Queremos que referidos autores passem ao menos um período mínimo na prisão, como um preso comum, ainda que no regime semiaberto ou aberto. A prisão tem um evidente potencial dissuasório e não vemos por que não utilizar quando necessário.
13: O texto, que pode ser votado na CCJ, ainda admite a prisão preventiva em casos de homicídio ou lesão corporal grave causados em virtude de rachas ou de exibição de perícia em manobra de veículo.
11: E uma decisão do Supremo Tribunal Federal ampliou a proteção garantida pela Lei Maria da Penha. As medidas protetivas, antes associadas principalmente ao contexto doméstico e familiar, agora também podem ser aplicadas em outras situações de violência contra a mulher.
12: No Senado, projetos buscam reforçar e tornar mais efetiva essa proteção, com propostas que vão da concessão de medidas por delegados à criação de sistemas de alerta para avisar a vítima sobre a aproximação do agressor. Repórter Marcela Cunha.
15: As medidas protetivas de urgência da Lei Maria da Penha podem ser aplicadas mesmo sem vínculo doméstico, familiar ou afetivo entre vítima e agressor. Esse é o novo entendimento do Supremo Tribunal Federal, baseado num caso de ameaças de um vizinho à vítima, que teve a proteção negada em Minas Gerais. A Lei Maria da Penha também vem passando por mudanças no Congresso. Neste ano, uma proposta aprovada pelo Senado e já transformada em lei tornou o monitoramento eletrônico do agressor uma medida protetiva autônoma. A senadora Damares Alves, do Republicanos do Distrito Federal, afirma que os mecanismos existentes ainda não são suficientes para conter a violência.
16: Nós temos mecanismo de defesa, proteção, e nós não estamos dando conta. O que está acontecendo? Nós vamos ter que parar tudo, gente. E a gente vai ter que rever a violência contra a mulher no Brasil.
15: Entre os projetos ainda em análise no Senado, um amplia a possibilidade de delegados concederem medidas protetivas emergenciais, como o afastamento e a proibição de contato com a vítima. Outro cria um perímetro eletrônico com alertas quando o agressor monitorado se aproximar da área de proteção da mulher.
11: O presidente do Senado, Davi Alcolumbre, encaminhou hoje à Comissão de Constituição e Justiça duas propostas de emenda à Constituição consideradas prioritárias na pauta do Senado. Uma delas trata do fim da escala de trabalho 6x1 e prevê a redução gradual da jornada semanal para 40 horas com 2 dias de descanso remunerado. O relator na CCJ será o senador Omar Aziz, do MDB do Amazonas.
12: A outra é a PEC da Segurança Pública, que terá como relator o senador Rogério Carvalho. A PEC, já aprovada na Câmara dos Deputados, reorganiza o sistema de segurança pública no país. A proposta redefine as fontes de financiamento do setor, incluindo a destinação de parte da arrecadação das apostas esportivas aos fundos nacionais de segurança pública e do sistema penitenciário. As duas propostas agora serão analisadas.

0: Humanos e Legislação Participativa do Senado discutiu a segurança de dispositivos médicos implantáveis destinados à saúde da mulher, com atenção especial aos impactos relatados por mulheres que utilizaram o sistema contraceptivo permanente Exur. Representando mulheres que passaram pelo procedimento, a presidente da Associação de Mulheres Vítimas do Exur Brasil, Kelly Patrícia da Luz, levou à audiência a perspectiva das pacientes ao buscarem auxílio.
1: Porque quando buscávamos atendimento dentro do HMIB, que foi o único hospital aqui em Brasília que fez a implantação do dispositivo, éramos chamadas por nomes pejorativos por aqueles que deveriam nos amparar e dar assistência.
0: Entre os problemas associados ao Exur mencionados na pauta da audiência estavam relatos de dores crônicas, perfurações de órgãos, migração do material e reações alérgicas. A senadora Damares, do Republicanos do Distrito Federal, questionou a Anvisa sobre o monitoramento do Exur pós-comercialização. Em resposta, Daniel Roberto Corade, gerente-geral de monitoramento de produtos sujeitos à vigilância sanitária da Anvisa, explicou que o acompanhamento é responsabilidade das empresas.
2: Jovens de todo o Brasil ocuparam o plenário do Senado e tiveram a missão de pensar e votar propostas para o país. A experiência terminou com a aprovação de projetos que tratam de temas que fazem parte do cotidiano das novas gerações.
3: Entre as propostas aprovadas pelos jovens senadores de 2026, estão medidas de prevenção à violência contra a mulher, apoio a estudantes imigrantes e ações para ampliar o letramento digital. Repórter Lana Dias.
4: Uma das propostas aprovadas prevê material adaptado para estudantes imigrantes e protocolos de combate a episódios de xenofobia, que é a discriminação contra pessoas de outros estados, regiões ou países. Outro texto integra a atuação dos setores de educação, segurança pública e tecnologia no combate à violência contra a mulher. A jovem senadora Maria Eduarda Santos de Arruda, de Mato Grosso, saudou a aprovação e destacou a presença feminina nesta edição.
5: A gente sabe que os índices de violência contra a gente é muito grande, seja violência física, moral e qualquer outro tipo de violência, e eu acredito que um trabalho em relação a isso é um grande passo dentro da nossa sociedade.
4: A ideia da terceira proposta é criar a chamada Juventude Sem Barreiras, com ações de letramento digital e estímulo à participação nos processos democráticos. Todas as três serão analisadas pela Comissão de Direitos Humanos e Legislação Participativa, onde podem virar projetos de lei.
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3: Edição de Paula Groba e trabalhos técnicos de João Lira, o Jornal do Senado fica por aqui. Acompanhe agora as notícias da Câmara dos Deputados e do Tribunal de Contas da União. Boa noite.
2: Boa noite e um bom fim de semana.
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8: O Tribunal de Contas da União acompanha o pagamento de benefícios previdenciários pelo Instituto Nacional do Seguro Social, o INSS. A fiscalização analisou dois problemas: a demora para conceder benefícios e o indeferimento de pedidos que atendem aos requisitos. Em 2 anos, foram registradas mais de 22 milhões de solicitações. O TCU reconheceu avanços no acompanhamento da fila. Entre as medidas estão o programa Acelera INSS e novas ações para monitorar os pedidos. Mas a auditoria também identificou que há problemas estruturais. O trabalho apontou dificuldades em tecnologia, automação e capacidade de análise. Para o tribunal, isso faz com que o INSS ainda dependa de programas temporários para reduzir a fila de análise. O tema continuará sendo acompanhado. Saiba mais em tcu.gov.br.
7: TCU, fiscalização a serviço da sociedade. Jornal Câmara dos Deputados.
9: Presidente Hugo Mota defende a soberania do Brasil no setor de saúde.
10: Câmara aprova uso de consórcio público na compra de alimento escolar.
9: Projeto promove ações de atenção à saúde de alunos da educação básica.
10: Comissão aprova a proposta que proíbe taxa mínima de consumo de água.
9: Boa noite. A Câmara analisa projeto de lei que proíbe a cobrança da taxa mínima de consumo de água

0: O texto avançou na Câmara, como informa a repórter Maria Neves.
1: A Comissão de Desenvolvimento Urbano da Câmara dos Deputados aprovou o projeto que proíbe a cobrança de tarifa mínima de consumo pelas concessionárias de serviços de água e esgoto. O texto aprovado, apresentado pelo relator, deputado Ícaro de Valmir, do Republicanos de Sergipe, estabelece uma nova diretriz nacional para a estrutura tarifária dos serviços de abastecimento de água e de esgotamento sanitário. Pelo projeto, a conta será composta por uma parcela fixa e outra variável. A parcela variável deverá ser calculada exclusivamente em função do volume de água efetivamente gasto pelo consumidor. Já a parte fixa será determinada em função de gastos das empresas, como manutenção da infraestrutura e expansão dos serviços. Ao apresentar o projeto, o deputado Tiago de Joaldo, do Republicanos de Sergipe, explicou que atualmente as empresas impõem ao consumidor o pagamento de uma tarifa mínima por consumo equivalente a 10 metros cúbicos por mês. Na opinião de Ícaro de Valmir, a mudança vai promover justiça tarifária para os consumidores.
2: Você consumindo 1.000 metros, você vai cobrado pelos 1.000 metros. Você consumindo 5.000 metros, vai ser apenas cobrado pelos 5.000 metros cúbicos de água. Claro que ainda irá existir uma tarifa mínima, que é uma tarifa muito justa, que é uma tarifa praticamente, vamos dizer, de R$10, R$15, que irá ser cobrada apenas para poder ser levada essa água ou apenas para o tratamento em si de toda a rede de distribuição de água.
1: O projeto original do deputado Tiago de Joaldo proibia todo tipo de cobrança mínima para que o consumidor pagasse somente pela água que gastou. O relator, no entanto, considerou necessário prever uma taxa fixa para a manutenção da rede. Na opinião de Ícaro de Valmir, se a lei apenas proibisse toda a cobrança mínima, poderia criar insegurança regulatória, afetar o equilíbrio econômico de contratos em vigor e transferir custos de forma desordenada para as faixas variáveis de consumo. Pela proposta em análise, os contratos do setor de água e esgoto assinados depois da entrada da nova lei em vigor devem levar em consideração a nova estrutura tarifária. Os contratos vigentes terão de ser adaptados em até 24 meses após a publicação da lei. A proposta, que estabelece uma nova estrutura tarifária para as contas de água, ainda será analisada pelas comissões de Finanças e Tributação e de Constituição e Justiça. Da Rádio Câmara de Brasília, Maria Neves.
3: Desenvolvimento Regional.
4: Charles Fernandes, do PSD da Bahia, destaca a importância do projeto de irrigação do Vale do Uiú, afirmando que a iniciativa é estratégica para impulsionar o desenvolvimento da região. Ele acredita que o empreendimento vai ampliar a produção agrícola e fortalecer a geração de emprego e renda.
0: O deputado diz ainda que o projeto pode transformar o Vale do Uiú em um importante polo de produção agrícola da Bahia e do país. De acordo com Charles Fernandes, a iniciativa responde à crescente demanda global por alimentos e fortalece o agronegócio regional.
5: Por quê? Não há uma outra fábrica de geração de emprego e renda para aquela região da Bahia que não seja o projeto de irrigação do Vale do Uiú. Esse projeto, ele vai gerar 50 mil empregos diretos e terá um rendimento de mais de R$1,5 bilhão de reais por ano em produção. Haja vista que o mundo precisa de alimento. E o Brasil é esse celeiro de produção.
3: Transportes.
4: Carlos Chiodini, do MDB de Santa Catarina, propõe dar o nome de viaduto Casimiro Klosowski à estrutura localizada no quilômetro 43 da BR-280, em Guaramirim. Ele explica que a iniciativa visa homenagear um morador local que atuou na busca por melhorias para a comunidade.
0: Segundo Carlos Chiodini, Casimiro Klosowski foi um dos principais defensores da construção do viaduto que trouxe mais segurança para quem trafega pela rodovia. A proposta também destaca um abaixo-assinado de moradores que pediam que o nome de Casimiro fosse dado à estrutura.
3: Educação.
4: A Câmara aprovou o uso de consórcios públicos na compra de alimentos escolares. A repórter Paula Bittar acompanhou a votação.
6: A Comissão de Constituição e Justiça da Câmara aprovou uma proposta que permite a estados e municípios comprar alimentos para a rede de ensino por meio de consórcios públicos com verbas repassadas pelo Programa Nacional de Alimentação Escolar. A medida facilita a atuação de pequenos municípios que poderão unir esforços para aumentar a eficiência nas compras e reduzir custos. Os consórcios públicos estão previstos em lei e funcionam como associações entre entes federativos com o objetivo de promover ganhos de escala, economia e maior poder de negociação. O autor da proposta, deputado Tiago de Joaldo, do Republicanos de Sergipe, disse que o objetivo é preencher uma lacuna, já que hoje os municípios não podem utilizar recursos federais nesses consórcios para a merenda.
7: Se no caso da merenda escolar, a compra que esse consórcio faz é apenas a partir de recursos próprios dos municípios. Eles não têm uma autorização legal para usar o recurso do Programa Nacional de Alimentação Escolar, o PNAE, para também fazer compras consorciadas. Então, a compra de merenda escolar por consórcio já é uma realidade. Municípios do Brasil inteiro fazem isso como medida de economia, porque você dá escala para a compra, você consegue comprar um volume maior, porque a compra não é apenas para um município, mas para um conjunto de municípios consorciados, e aí os fornecedores conseguem ter um preço melhor, consequentemente barateia para os municípios, permite que os municípios comprem em maior quantidade e também com melhor qualidade.
6: Segundo o texto aprovado, as aquisições por meio de consórcios públicos não afastam a obrigatoriedade de cumprimento do percentual mínimo de aquisição de gêneros alimentícios vindos da agricultura familiar. Esse mínimo deverá ser aferido e observado individualmente em relação a cada ente federativo participante do consórcio. De acordo com a legislação, do total dos recursos financeiros repassados pelo Fundo Nacional de Desenvolvimento da Educação no âmbito do Programa de Alimentação Escolar, no mínimo 45% deverão ser utilizados na aquisição de gêneros alimentícios diretamente da agricultura familiar e do empreendedor familiar rural ou de suas organizações. A prioridade deve ser dada aos assentamentos da reforma agrária, às comunidades tradicionais indígenas, às comunidades quilombolas e aos grupos formais e informais de mulheres. A proposta que permite a compra de alimentos para a rede de ensino por meio de consórcios públicos com verbas repassadas pelo Programa Nacional de Alimentação Escolar já pode seguir ao Senado, a menos que haja recurso para votação antes pelo plenário da Câmara. Da Rádio Câmara, de Brasília, Paula Bittar.
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3: Economia.
0: Fábio Macedo, do Podemos do Maranhão, propõe dobrar de 35 mil para R$70 mil o valor isento de imposto de renda sobre o ganho obtido com a comercialização de bens. Ele explica que o projeto alcança, por exemplo, a venda de veículos usados.
4: Para impedir que o novo teto de R$70 mil perca valor com o passar dos anos, o texto determina reajuste anual pelo IGPM, índice que mede a variação de preços. Fábio Macedo argumenta que o limite atual não é corrigido desde 2005, o que aumenta a tributação por causa da inflação.
0: Júlio César, do PSD do Piauí, quer ampliar os mecanismos de regularização de dívidas tributárias e não tributárias com a União. Ele apresentou projeto que permite desconto sobre multas, juros e encargos e amplia, em casos específicos, o prazo de pagamento para até 240 meses.
4: De acordo com Júlio César, a proposta estabelece condições diferenciadas conforme a capacidade de pagamento do devedor, incluindo pessoas físicas, MEIs e pequenas empresas. O texto ainda prevê a suspensão das cobranças enquanto o pedido de transação estiver em análise.
0: Rodrigo de Castro, do União de Minas Gerais, defende a aprovação de projeto que muda a forma de financiamento da conta de desenvolvimento energético, usada para bancar benefícios do setor elétrico. Hoje, parte dos recursos é arrecadada por meio da tarifa de luz paga pelos consumidores.
4: Rodrigo de Castro explica que o projeto transfere esses recursos para o orçamento da União. Ele explica que, com a mudança, os subsídios do setor elétrico passam a depender dos recursos previstos anualmente e aprovados pelo Congresso Nacional.
3: Saúde.
0: Comissão de Saúde aprova a criação da Política Nacional de Saúde na escola. A repórter Sofia Peçanha tem os detalhes.
9: A Comissão de Saúde da Câmara dos Deputados aprovou o projeto que cria a Política Nacional de Saúde na Escola. O objetivo é fortalecer a integração entre as áreas de saúde e educação para promover ações de prevenção de doenças, promoção e atenção à saúde dos estudantes da educação básica pública. Segundo o texto, a política prevê a promoção da saúde e da cultura da paz, o enfrentamento de vulnerabilidades que possam comprometer o desenvolvimento escolar, o fortalecimento da participação da comunidade e a ampliação da comunicação entre escolas e serviços de saúde. Durante a votação, a relatora, a deputada Ana Paula Lima, do PT de Santa Catarina, destacou que a iniciativa fortalece ações já desenvolvidas no ambiente escolar e constrói uma população saudável e consciente.
10: Prevenir não somente as doenças transmissíveis, mas a questão da saúde mental, da cultura da paz, de evitar, por exemplo, que os adolescentes entrem, né, em algum tipo de vício, como o vício de fumo, drogas, álcool, e principalmente para trabalhar o esquema de vacinação. E isto é importante relacionar, porque eles também vão comunicar às suas famílias e à comunidade que as vacinas salvam vidas.
9: O texto aprovado, apresentado pela relatora, ampliou a possibilidade de participação na política para escolas privadas, comunitárias, confessionais e filantrópicas de educação básica.
10: Considerando que desafios como a promoção de saúde mental, a segurança alimentar e nutricional e a atualização do calendário vacinal atinge todos os estudantes, independente da natureza administrativa da escola. Propomos ampliar o alcance da política também às instituições privadas, comunitárias, filantrópicas.
9: A relatora incluiu também no projeto ações específicas de prevenção ao uso de cigarros eletrônicos e outros produtos que contenham nicotina. A medida reforça ações de combate ao tabagismo convencional e a prevenção de doenças crônicas não transmissíveis. O projeto determina ainda que o compartilhamento de informações entre escolas e serviços de saúde observe as regras de proteção de dados pessoais e sigilo profissional, além de reforçar ações de atualização do calendário vacinal dos estudantes, com participação da comunidade escolar nas atividades de promoção da saúde. A proposta aprovada determina que a Política Nacional de Saúde na Escola observe as diretrizes do Programa Saúde na Escola, já existente no governo federal, sendo facultativa para estados, Distrito Federal e municípios. Da Rádio Câmara de Brasília, Sofia Peçanha.
4: Projeto de Fábio Choquete, do União de Santa Catarina, cria a Política Nacional de Atenção ao Diagnóstico Tardio do Transtorno do Espectro Autista. O objetivo, segundo o autor, é garantir acolhimento, atendimento integral e direitos a pessoas identificadas na adolescência, na vida adulta ou na velhice.
0: O projeto de Fábio Choquete prevê atendimento multiprofissional, apoio às famílias e capacitação de especialistas. A proposta também incentiva campanhas de conscientização, pesquisas e ações para ampliar a inclusão social, educacional e profissional de pessoas diagnosticadas.
4: Flávia Moraes, do MDB de Goiás, defende a aprovação de projeto que inclui nas ações em saúde previstas pelo governo federal o controle de dispositivo eletrônico para fumar, os chamados vapes. Ela reforça a necessidade de iniciativas de prevenção contra o câncer de pulmão.
11: Uma das causas mais recorrentes é a utilização de cigarros e agora principalmente os vapes, os cigarros eletrônicos, que para muitos é reconhecido como cigarro que não faz mal, mas pelo contrário, é muito mais prejudicial do que o cigarro convencional. Então nós temos aí projeto que combate a utilização, a comercialização, a fabricação dos vapes no Brasil. Nós criamos e já é lei, esse já foi aprovado, Agosto Branco, que é o mês de prevenção ao câncer de pulmão.
0: Flávia Moraes ressalta que o projeto também tipifica como crime contra a saúde pública a fabricação, importação, comercialização, distribuição, armazenamento, transporte e propaganda de dispositivos eletrônicos para fumar.
3: Presidência.
4: Presidente da Câmara defende soberania do país na área de saúde. Hugo Mota participou de eventos sobre o tema e a repórter Silvia Munhato acompanhou.
12: O presidente da Câmara dos Deputados, Hugo Mota, disse nessa quarta-feira que não há soberania nacional sem soberania sanitária. Ele discursou no 5º Fórum Saúde, uma parceria da Esfera Brasil e da farmacêutica EMS.
13: Não há soberania nacional plena sem soberania sanitária. Um país que depende do exterior para produzir medicamentos, insumos e tecnologias de saúde é um país vulnerável. Isso a pandemia nos ensinou de forma dura e desse aprendizado nós não podemos esquecer.
12: Segundo Mota, a saúde é um direito constitucional, mas também um pilar estratégico da economia. E citou várias iniciativas na área aprovadas pela Câmara nos últimos tempos, como o programa Agora Tem Especialistas e a regulamentação da reforma tributária, que assegurou o tratamento diferenciado para medicamentos e dispositivos médicos.
13: Temos trabalhado por um ambiente que combine segurança jurídica, competitividade e inovação. Nesse sentido, o marco das pesquisas clínicas colocou o Brasil em novo patamar de atração de investimentos.
12: O presidente da Câmara também destacou a análise do projeto que regula o uso da inteligência artificial. Segundo ele, a Câmara está empenhada em entregar ao Brasil uma regulação equilibrada, que assegure direitos e, ao mesmo tempo, estimule a pesquisa e o desenvolvimento da inteligência artificial e de suas aplicações. Da Rádio Câmara de Brasília, Silvia Minhato.
3: Justiça.
14: Samuel Viana, do União de Minas Gerais, apresentou o projeto que reforça as prerrogativas dos advogados no acesso a certidões e informações de documentos nos órgãos públicos. A proposta obriga a administração a receber os pedidos com prazo para resposta e justificativa em caso de negativa.
4: Samuel Viana considera que a medida reduz obstáculos burocráticos que podem prejudicar a defesa dos cidadãos. O texto classifica como violação de prerrogativa profissional a recusa injustificada, a omissão de resposta ou a negativa sem fundamento legal.
14: Aline Gurgel, do União do Amapá, defende a criação de uma política nacional para aumentar a segurança de recém-nascidos em maternidades e hospitais. O projeto da deputada prevê medidas para evitar o desaparecimento, a troca, o sequestro ou a retirada indevida de bebês.
4: Entre as medidas, Aline Gurgel cita dispositivos de monitoramento, controle de acesso às áreas de internação e protocolos específicos para a alta hospitalar. A proposta também prevê que o Ministério da Saúde estabeleça regras nacionais de prevenção e resposta a ocorrências.
3: Segurança Pública.
14: Proposta veta condenados por agressão contra mulheres de prestar concurso público e ocupar cargos comissionados na administração pública. Autor da matéria, Bebeto, do PP do Rio de Janeiro, defende a necessidade de endurecer o combate à violência de gênero.
15: Isso vem de encontro ao aumento do feminicídio, aumento das agressões contra as mulheres, mesmo com medida protetiva. O agressor de mulher hoje no Brasil, ele não tem medo da lei. Ele não tem medo, ele continua praticando com a medida protetiva. Existe a maioria, 70% hoje dos mandatos de busca e apreensão, mandato de prisão, é a Lei Maria da Penha no Rio de Janeiro, porque os agressores de mulheres não têm limite.
4: O parlamentar também cita dados sobre violência contra a mulher no Rio de Janeiro, especialmente na Baixada Fluminense. Bebeto conclui que o projeto pretende ampliar punições e criar mecanismos de restrição para os autores de agressões.
14: Projeto de Andra Moura, do União de Sergipe, autoriza o juiz a decretar a prisão preventiva por iniciativa própria em situações de extrema urgência. A proposta permite a prisão sem pedido prévio da polícia ou do Ministério Público quando houver risco à vida da vítima ou de testemunha.
4: De acordo com Yandra Moura, a mudança busca dar resposta rápida em casos de crimes hediondos ou violência doméstica contra vulneráveis. Para ela, a atuação do juiz evita que a burocracia prejudique a proteção imediata às vítimas.
14: Termina agora o Jornal Câmara dos Deputados, produzido pela Rádio Câmara, com trabalhos técnicos de Wellington Teles e apresentação de Márcio Aquiles Sardi e Val Monteiro. Boa noite.
4: A Voz do Brasil volta na segunda-feira. Boa noite e bom final de semana.
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1: 8:02. Muito boa noite para você que sintoniza 107.5. Eu sou Priscila Senna e te faço companhia aqui até às 10 da noite. Nós vamos juntos, tá? Curtindo toda a diversidade cultural, musical que só a educadora tem. E a gente já começa aqui o nosso encontro desta sexta-feira com o Tim Maia, num clássico de Michael e Gilson, O Descobridor dos Sete Mares.

Você ouviu Fernanda Abreu numa canção dela em parceria com Luiz Sten e Carlos Laufer, A Noite. Antes teve Elpidio Bastos em Preto e Branco, canção de Elpidio Bastos. Olha só, agora 8h15 na Educadora FM, você ouve Chico Buarque dele, Vida.

0: Você ouviu a canção I Feel It Coming com The Weeknd, Daft Punk. Teve também Moca Teles em A Vida, composição de Moca Teles.
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Era Educadora. 8h28, você ouve Elis Regina num clássico dela em parceria com Roberto de Carvalho. Alô, alô, Marciano.

0: Informa-se neste momento a rede de rádio e televisão para o pronunciamento do ministro da Saúde, Alexandre Padilha.
1: Neste sábado, 22 de agosto, o Brasil inteiro está mobilizado para proteger nossas crianças e nossos adolescentes menores de 15 anos. É o dia D de vacinação. O Ministério da Saúde garante 20 imunizantes seguros e eficazes pelo SUS. Vacinas que protegem contra doenças graves, como sarampo, poliomielite, meningites, pneumonia, coqueluche, febre amarela, influenza, Covid-19, dengue e contra o HPV, um vírus que pode causar diversos tipos de câncer, especialmente o câncer do colo do útero. O meu convite é também um apelo. Leve suas crianças e seus adolescentes a uma unidade de saúde. Procure um posto do SUS mais próximo e leve a caderneta de vacinação na mão ou no celular. O Brasil tem unido forças para recuperar as coberturas vacinais do calendário infantil. Todo esse esforço do povo brasileiro já é reconhecido no mundo todo. Segundo o Unicef, o Brasil reduziu em 86% o número de crianças que não haviam recebido a vacina contra a difteria, tétano e coqueluche. E o SUS passou a oferecer mais uma grande conquista da ciência: a vacina pneumocócica 20 valente. A Pneumo 20, que só tinha na rede privada e agora faz parte do calendário nacional de vacinação. Essa vacina protege contra 20 sorotipos da bactéria pneumococo, incluindo aqueles que mais provocam casos graves, sequelas e mortes por pneumonia, meningite e outras doenças. É assim que o Brasil cuida do seu futuro, valorizando a ciência, fortalecendo o SUS e garantindo políticas públicas que salvam vidas. Quero fazer um alerta muito especial sobre duas vacinas. Uma contra o HPV, um vírus que causa câncer, e a outra contra o sarampo. Em 10 anos de imunização contra o HPV, a prevalência dos tipos de HPV em mulheres vacinadas caiu em 81%. Isso é um marco histórico. Por isso, se você é responsável por um menino ou uma menina na faixa etária indicada, não deixe essa proteção para depois. Vacinar contra o HPV hoje é ajudar a prevenir o câncer no futuro. É uma proteção que pode durar por toda a vida. Já o sarampo é o vírus mais contagioso entre os seres humanos. Em 2024, recuperamos o certificado de país livre do sarampo. Mas os casos da doença explodiram nos Estados Unidos, no México, no Canadá. Desde então, o Brasil tem registrado casos vindos de fora do país. Por isso, toda a atenção das famílias e do SUS é necessária para impedir que o sarampo volte a circular no nosso Brasil. A vacina que protege contra o sarampo é a tríplice viral. Também previne a caxumba e a rubéola. Eu sou médico infectologista, especialista em vacinas e pai de uma criança. Por isso, quero fazer um chamado muito direto às mães, aos pais, aos avós e a todos os responsáveis. Não deixem que as notícias falsas coloquem em risco a saúde das nossas crianças. Vacina é proteção, vacina é cuidado, vacina salva vidas. Vacina no SUS é alívio para o bolso das famílias. Vamos mostrar mais uma vez que o Brasil sabe se unir para proteger aquilo que tem de mais importante: a vida e o futuro das nossas crianças. É vacina no braço e proteção para toda a vida. Vamos vacinar.
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2: 8:34, você ouve Silva num sucesso de Altair Veloso e Paulo César Feital, Farol das Estrelas. Olha.

Esta foi Elba Ramalho em SOS, canção de Raul Seixas. Antes você ouviu Sandra Simões em Caribe, Calibre e Amor, composição de Roberto Mendes e Jorge Portugal. E agora, 8h45, você curte o som dos Rolling Stones, na canção You Know I'm No Good.

Salomé da Bahia, num sucesso de Jorge Benjor, Mais Que Nada. Antes você ouviu Baiana System, Titica e Margarete Menezes em Capim Guiné, uma canção de Russo Passapusso, Marcelo Seco e Titica.

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5: 9:01, muito boa noite para você que sintoniza 107.5. Eu sou Priscila Senna e te faço companhia aqui até às 10 da noite. Bem, agora, começando aqui esta segunda hora de Sonosfera Educadora, Jorge Benjor, num clássico dele, O Telefone Tocou Novamente.